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1: Olá, boa noite.
2: Boa noite para você que nos acompanha em todo o país.
1: Quinta-feira, 10 de setembro de 2026.
2: Vamos aos destaques do dia.
1: Fim da taxa das blusinhas.
2: Sancionada a lei que acaba com a cobrança do imposto de 20% sobre compras de até 50 dólares. Luciana Colares de Holanda.
3: O fim da cobrança vale para o imposto federal. As compras internacionais continuam sujeitas ao ICMS, com alíquotas definidas pelos estados e Distrito Federal.
1: Nunca é tarde para aprender.
2: Cadastro da Educação de Jovens e Adultos orienta quem quer voltar a estudar. Luana Karen.
4: A plataforma é um auxílio para o aluno encontrar a oportunidade de matrícula mais adequada à sua realidade.
1: Segurança na hora das compras.
2: Do brinquedo ao eletrodoméstico, verifique o selo de conformidade do Inmetro que garante a segurança do produto.
1: Capacetes, cilindros de gás natural e extintores de incêndio contam ainda com selo digital. Quem explica é Márcio Oliveira, presidente do Instituto.
5: Ele vai pegar a câmera, fazer a foto no QR Code e imediatamente vai ser direcionado para a nossa atendente virtual. Ato contínuo, ela vai dizer selo falso ou vai dizer produto aprovado.
2: Hoje, na apresentação da Voz do Brasil, Luciano Seixas e Mariana Jungmann.
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2: A chamada taxa das blusinhas agora foi zerada de forma definitiva.
1: O imposto de 20% era aplicado sobre importação de compras de até 50 dólares, ou seja, R$250.
2: E agora serão aplicadas apenas taxas estaduais, o que reduz o custo desses itens.
3: O texto aprovado pelo Congresso Nacional e sancionado nesta quinta-feira acaba com um imposto de 20% sobre compras internacionais de até 50 dólares, a chamada taxa das blusinhas. A cobrança já estava suspensa desde maio com a edição da medida provisória. Agora, com a sanção, se torna definitiva. O ministro da Fazenda, Dario Durigan, explica como funciona hoje o acompanhamento dessas mercadorias que vêm para o Brasil.
6: O desembaraço ele é expresso. A gente recebe a informação do que vem das empresas desde antes de sair do porto de origem. Todas as empresas sentaram conosco e disseram, nós vamos padronizar a caixa. Então a gente sabe o que está dentro, de que empresa que vem, que está cumprindo com regra de proteção criança e adolescente.
3: O fim da cobrança vale apenas para o imposto federal. As compras internacionais continuam sujeitas ao Imposto sobre Circulação de Mercadorias e Serviços, o ICMS, com alíquotas definidas pelos estados e pelo Distrito Federal. Serão realizadas avaliações periódicas dos impactos econômicos da lei e, caso sejam identificadas consequências, medidas poderão ser adotadas. A lei também zera impostos de importação de medicamentos destinados a doenças raras e negligenciadas sem similar nacional. Reportagem Luciana Colares de Holanda.
1: Os vales do programa Gás do Povo referentes ao mês de setembro já estão disponíveis. O prazo começou hoje.
2: A informação é do Ministério do Desenvolvimento e Assistência Social, Família e Combate à Fome.
7: A frequência de recebimento do vale varia de acordo com a quantidade de pessoas que compõem a família. Por isso, a orientação é consultar os canais oficiais e verificar se há um vale disponível e até quando ele pode ser usado. Os canais oficiais são o aplicativo Meu Social, o portal Cidadão Caixa, o Disque Social 121 com ligação gratuita e o site gasdopovo.mds.gov.br. Repetindo, gasdopovo.mds.gov.br. Por estes canais, também é possível localizar as revendas credenciadas ao programa. A Secretária Nacional de Integração e Articulação de Plataformas Sociais Eletrônicas do MDS, Ana Lúcia Alonso, fala sobre a quantidade de vales disponíveis para cada tamanho de família.
8: O período é definido pela quantidade de pessoas na família. Famílias com mais de 4 pessoas, a cada 2 meses tem um novo vale. Família de 2 ou 3 pessoas, a cada 3 meses. E todo dia 10 tem vale novo. Então é só ficar atento com a data fim e receber a nova recarga do gás, garantindo assim a alimentação do dia a dia e a qualidade de vida, dignidade para as famílias brasileiras.
7: Os vales garantem a recarga do botijão de gás de cozinha de 13 quilos. Para fazer a recarga, a família deve levar o botijão vazio até a revenda credenciada. Para trocar o vale pela recarga, os beneficiários podem usar o cartão do Bolsa Família com chip, o cartão de débito da Caixa ou o CPF da pessoa responsável familiar. Neste caso do CPF, o responsável familiar vai receber um código enviado por SMS para o celular cadastrado na Caixa Econômica. O código recebido por SMS deve ser utilizado somente no momento da validação da recarga. O MDS orienta que o código não seja compartilhado por WhatsApp, telefone ou com outras pessoas. Acesse gov.br/mds e saiba quem pode ser beneficiário do Gás do Povo. Reportagem Érica Brás.
1: Nesta semana, comemora-se o Dia Mundial da Alfabetização, fase do ensino que é a base para o desenvolvimento de um indivíduo.
2: Ela garante o acesso a informações básicas e aos direitos fundamentais e abre portas para o futuro, mesmo quando ocorre depois da idade recomendada.
1: E é sobre a educação de jovens e adultos que vamos falar nessa reportagem, a partir da história de Nelma Maria, que nasceu no interior de Pernambuco.
2: Para que essa modalidade de ensino chegue a mais pessoas, foi criado um cadastro online, acessível a qualquer um que quer voltar ou começar a estudar.
4: Filha única, na infância, Nelma Maria não teve outra opção que não trabalhar para ajudar em casa. Uma fase da vida que ficou marcada na memória.
9: Eu nasci e me criei na roça, trabalhando. Com 7 anos, tomava conta de um monte de bicho. E dali não era para sair para lugar nenhum.
4: Foi na terceira idade, aos 65 anos, que Nelma conseguiu, enfim, sentar em uma sala de aula. Ela é aluna da Educação de Jovens e Adultos, no Centro de Ensino Médio 3 da Ceilândia, cidade que fica a cerca de 35 quilômetros do centro de Brasília.
9: Era o meu sonho estudar. E depois que eu vim para essa escola, pronto, foi a minha felicidade, foi a minha alegria. E quando eu entrei, eu não sabia de nada. Eu errava tudinho. Agora não, está tudo mais fácil para mim. Prova de português, passei, ganhei 9,5, na outra ganhei 7. Matemática, eu só errei 3. Eu fiquei tão feliz que eu saí daqui, eu estava flutuando.
4: A educação de jovens e adultos atende pessoas dos mais diferentes níveis de alfabetização e é um direito garantido por lei. Como lembra a secretária de Educação Continuada, Alfabetização de Jovens e Adultos, Diversidade e Inclusão, do Ministério da Educação, Zara Figueiredo.
10: Quando a gente tem, por exemplo, na Constituição, o artigo 205, dizendo que a educação é um dever do Estado e um direito do indivíduo, esse direito é para todos aqueles que estão na idade educacional, mas também aqueles que não tiveram acesso na idade considerada recomendada. Portanto, a EJA está dentro desse bojo constitucional.
4: Segundo o Censo Escolar de 2025, o país tinha mais de 2 milhões e 200 mil estudantes matriculados na EJA em quase 30 mil instituições de ensino. Fernando Lourenço, diretor do Centro de Ensino Médio 3 da Ceilândia, onde estuda a Nelma Maria, que conhecemos no início desta reportagem, explica que a escola se preparou para acolher as diferentes realidades dos alunos. Mais da metade das 64 turmas da instituição de ensino são turmas da educação de jovens e adultos.
11: São dois mundos diferentes. O ensino médio regular é uma coisa e a educação de jovens e adultos é outra. O público é diferente, os professores são diferentes, todo o planejamento é diferente.
4: Professora da instituição, Etienne Melina, afirma que aprende todos os dias com os alunos da EJA. Ela diz que para manter o aluno dentro de sala de aula, a motivação precisa ser constante.
12: É um trabalho diário, porque todos os dias para eles vem alguma coisa diferente que acontece na vida deles, uma situação ou uma promoção no trabalho que modifica toda a rotina deles. Então é sempre um trabalho diário de manter aquele aluno ali.
4: Para facilitar o acesso de pessoas que não tiveram a oportunidade de concluir a educação básica na idade regular, foi criado o Cadastro da Educação de Jovens e Adultos. A plataforma é um auxílio para o aluno encontrar a oportunidade de matrícula mais adequada à sua realidade. O endereço é cadeja.mec.gov.br. Reportagem Luana Karen.
1: Uma solução inovadora para um problema grave e bastante comum, o chamado pé diabético.
2: Cientistas da Universidade de Brasília uniram látex natural e luz de LED em uma tecnologia que acelera a cicatrização de feridas causadas pela doença.
1: Os curativos desenvolvidos pelos pesquisadores prometem reduzir o caminho da recuperação dos pacientes.
2: Saiba mais no quadro Ciência na Prática.
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14: Uma tecnologia desenvolvida no coração do Brasil promete transformar o tratamento de feridas crônicas. Uma combinação de látex e luz de LED acelera a cicatrização do chamado pé diabético.
15: Eu sou o professor Átila da Rocha, professor e pesquisador da Universidade de Brasília e coordenador adjunto do projeto RAFA, desenvolvido especialmente para auxiliar no tratamento de feridas associadas ao pé diabético. O projeto RAFA nasceu a partir da experiência e das pesquisas voltadas para o tratamento de feridas de difícil cicatrização. A ideia fundamental foi combinar dois elementos que já são reconhecidos por seu potencial de favorecer o processo de cicatrização. O primeiro é uma película produzida a partir do látex natural e o segundo é a luz vermelha emitida por LED. No projeto RAFA, esses dois elementos são utilizados de maneira combinada.
14: A pesquisa alia o poder regenerativo da borracha natural e a capacidade de recuperação de tecidos pela luz de LED. O projeto caminha para se tornar um tratamento disponível para toda a população.
15: Os resultados obtidos até agora foram bastante positivos. Nesses estudos, nós observamos uma melhora significativa no processo de cicatrização e uma redução de tempo necessário para a cura das feridas quando comparado ao tratamento convencional. Atualmente, a tecnologia passou já por testes clínicos, né? E ele foi licenciado para uma empresa. A expectativa é que, concluídas essas etapas regulatórias necessárias, essa tecnologia possa chegar à população e tornar-se mais uma alternativa para o tratamento das complicações do pé diabético.
14: Acompanhe a pesquisa na página da Universidade de Brasília. E esse foi o Ciência na Prática, com produção de Warby Calil e edição de Edinaldo Júnior. E nosso encontro com o Saber Científico volta na próxima semana. Até lá!
1: Só em 2025, a Polícia Rodoviária Federal registrou mais de 22.700 infrações por motoristas não estarem usando cadeirinha e equipamentos de retenção, como o Bebê Conforto.
2: O Bebê Conforto é um dos primeiros equipamentos onde a criança fica e é colocada após o nascimento. Por isso, deve oferecer segurança aos pequenos.
1: Na hora de comprar, é importante ficar de olho se o equipamento está dentro das regras e possui o selo do Inmetro, o Instituto Nacional de Metrologia, Qualidade e Tecnologia.
16: Na hora de comprar o Bebê Conforto, segurança deve vir antes do preço ou da aparência. Para escolher o modelo certo, pais e responsáveis precisam observar as características da criança e as orientações do fabricante. Um dos primeiros itens a conferir é o selo de identificação da conformidade do Inmetro. No Brasil, os dispositivos de retenção para crianças têm certificação obrigatória e precisam atender os requisitos técnicos definidos pelo Instituto. O chefe de divisão de regulamentação e qualidade regulatória do Inmetro, Hércules Souza, explica que o selo significa que o produto passou por todos os testes de segurança.
17: O selo do Inmetro, né? Ele é evidência de que, de fato, esse objeto, componente, esse equipamento, o conforto, de fato, passou pelos ensaios, né, estabelecidos pelos requisitos técnicos do Inmetro e atendem, portanto, a esse requisito estabelecido de maneira compulsória no país. Então, dispositivo de retenção para criança, incluindo aí bebê conforto, é um produto que tem que ser certificado compulsoriamente no Brasil.
16: Também é preciso conferir no produto e no manual os limites de peso e altura indicados pelo fabricante. As informações são importantes para saber se aquele modelo é adequado para criança. A Diana Carajá, empresária de uma loja de bebês em Brasília, destaca que os pais precisam ficar atentos à segurança e o conforto dos aparelhos.
18: É um dos primeiros ambientes que o recém-nascido vai ter que se adaptar.
7: celular. Segurança, conforto são prioridade. A marca é algo que você pode considerar como um ponto mais secundário.
16: Para bebês de até um ano ou com até 13 quilos, dentro do limite definido pelo fabricante, o bebê conforto deve ser usado no banco traseiro e de costas para o movimento do veículo. Em caso de dúvida ou irregularidade, o consumidor pode procurar os canais oficiais do Inmetro. Reportagem Pablo Mundim.
2: Não são só os bebês conforto que precisam de selo de conformidade. São 600 produtos que passaram a receber o selo do Inmetro, que atesta a qualidade e a confiabilidade do produto.
1: E para reformar a segurança, capacete, gás veicular e extintor de incêndio contam também com um QR Code, onde o consumidor pode checar na palma da mão se o selo é verdadeiro ou se houve falsificação.
2: Nós conversamos com Márcio Oliveira, presidente do Instituto, sobre essas inovações e o trabalho de testagem e garantia realizado pelo Inmetro. Acompanhe.
1: Presidente, bem-vindo à Voz do Brasil. Um prazer ter o senhor com a gente aqui. Vamos falar sobre essa nova exigência dos capacetes para motociclistas, que agora eles têm que ter o selo de conformidade do Inmetro, né? O que esse selo garante em relação aos capacetes?
18: Obrigado pelo convite. É uma grande satisfação poder falar um pouco das ações do Inmetro a toda a população, a todos os consumidores. Bom, na verdade, o capacete, ele é um dos 600 produtos regulamentados pelo Inmetro. Isso significa que capacete, brinquedo, gás natural veicular, cilindro, só pode ser fabricado ou comercializado no Brasil se for certificado. Nós criamos uma plataforma chamada Inmetro na Palma da Mão. E na primeira etapa, nós envolvemos os capacetes, daí a nova exigência, capacetes, cilindros de gás natural veicular e extintores de incêndio. Esses três produtos foram escolhidos face às grandes denúncias e às grandes notificações de acidentes. Nós criamos essa nova marca, que é o selo digital do Inmetro, onde possui 5 itens de segurança que o consumidor pode identificar na hora, no simples fato de movimentar o capacete. Então, quando o consumidor movimenta o capacete, o selo aparece aprovado, ou então aparece a marca do Inmetro. Se não aparecer nessa logomarca, já é um indício de reprovação. Mas o item de maior segurança é exatamente o QR Code. Então, o consumidor, por meio de um aplicativo chamado Inmetro na Palma da Mão, que pode ser baixado no Android e iOS, de forma muito simples, sem muitas etapas, ele vai pegar a câmera, fazer a foto no QR Code e imediatamente vai ser direcionado para a nossa atendente virtual, chamada A Medida. A Medida, com uma linguagem muito simples, vai perguntar: está com dúvida na compra desse capacete? O consumidor vai falar sim. Ato contínuo, ela vai dizer selo falso. Ou vai dizer produto aprovado.
1: O Inmetro realiza testes que atestam a segurança. A gente está falando aqui dos capacetes, mas a gente poderia estar falando, por exemplo, de brinquedos, ou o senhor falou dos cilindros de gás natural, ou seja, coisas muito sensíveis do ponto de vista do estrago, né, que podem causar. Então, eu queria que o senhor falasse um pouco mais sobre esses testes de segurança, como que eles são feitos, como que o Inmetro atesta a segurança dos produtos.
18: Além do fortalecimento da economia do nosso país, porque deixa a concorrência de forma competitiva, eliminando exatamente a pirataria, a concorrência desleal, mas além de toda essa questão econômica, existe o principal, que é a segurança. Nós temos, nos anos anteriores, registros de acidente doméstico com brinquedo, por exemplo. Brinquedo que, ao cair de uma altura pequena, solta a parte pequena. É muito comum uma criança até 3 anos de idade colocar na boca e causar um sufocamento. Então, são situações que jamais esse brinquedo seria aprovado pelo Inmetro. Nós temos ensaios em nossos laboratórios que simulam a garganta da criança. Então, são realizados vários ensaios, nós identificamos material tóxico na tinta. Também é comum a criança colocar o brinquedo na boca e ali estaria sendo contaminada. Brinquedos elásticos, já aconteceram casos de sufocamento, de enforcamento. Então, são riscos que são eliminados quando existe a marca do Inmetro. Daí a grande relevância desse projeto. O consumidor levar para casa um produto certificado achando que está aprovado e, na verdade, o selo é falso, é um risco realmente em potencial. Mariana, são 600 produtos regulamentados pelo Inmetro, fora os instrumentos de pesar e medir, como a balança, que você paga em função do peso, os radares no Brasil, que você paga em função da velocidade que foi medida. O radar está mostrando que você a limite da via 80 quilômetros. E você recebe uma multa dizendo que você ultrapassou essa velocidade. Será que esse radar está verificado pelo Inmetro? Isso é a população que tem que tomar conhecimento. Solicitar do órgão de trânsito as informações ou visitar o nosso site do Inmetro. Então, lá existem todas as informações. Ao abastecer seu veículo, aparece na bomba 20 litros. Será se saiu esses 20 litros, foi colocado no seu tanque? Então, nós temos toda essa infraestrutura da qualidade no país, são mais de 12 mil técnicos realizando de forma preventiva esse trabalho em todo o país.
19: Muito bem, nós conversamos com Márcio André Oliveira, presidente do Inmetro. Muito obrigada, presidente, pela sua entrevista à Voz do Brasil.
18: Uma vez, agradecemos muito a oportunidade e, no caso de dúvidas, reclamações, denúncias, também nós temos à disposição da população a nossa ouvidoria. O número é o 0800-285-1818. 0800-285-1818. Muito obrigado.
19: E o Inmetro alerta sobre uma mensagem falsa que vem sendo enviada em nome da instituição.
2: O comunicado tem como alvo empresas e cidadãos e simula uma comunicação oficial relacionada a uma suposta inspeção.
19: A mensagem apresenta dados como número de processo, data de fiscalização, possíveis penalidades e prazo para regularização.
2: E inclui um botão com a indicação acessar notificação. O recurso pode ser utilizado para induzir o destinatário a clicar em links maliciosos ou fornecer informações.
19: O Inmetro esclarece que não emitiu o documento e reforça que a mensagem não deve ser considerada uma comunicação oficial.
2: Qualquer dúvida, a ouvidoria do Instituto pode ser acionada pelo site gov.br/inmetro ou pelo telefone 0800-285-1818.
19: Uma operação do Ministério do Trabalho e Emprego resgatou mais de 400 trabalhadores de condições análogas à escravidão.
2: Desse total, mais da metade foram registrados apenas em Minas Gerais.
20: A operação resgatou 479 trabalhadores de condições análogas à escravidão. Entre os resgatados estavam 75 mulheres, 13 crianças e adolescentes e 66 migrantes, vindos de países como Argentina, Uruguai, Venezuela e Guiné-Bissau. Para realizar esse resgate, foram feitas 231 ações de fiscalização. As ações se concentraram principalmente no meio rural, no cultivo de café, cebola e batata inglesa. Houve resgate também no meio urbano, sobretudo nas construções. Há ainda casos de trabalho doméstico forçado. Em uma das situações, uma mulher de 51 anos era mantida trabalhando para uma família desde os 10 anos de idade, sem salário regular. Os empregadores foram notificados a rescindir os contratos de trabalho e a pagar aos trabalhadores um total de mais de R$1.400.000 em verbas trabalhistas e rescisórias. Os resgatados também receberão um seguro-desemprego especial. Se você desconfia de alguma ação de trabalho forçado, faça sua denúncia de forma sigilosa pela internet, no sistema IP, no site ip.cit.trabalho.gov.br. Márcia Fernandes, para a Voz do Brasil.
19: E o Ministério do Trabalho e Emprego estabeleceu prazo de 60 dias para que todos os nutricionistas, empresas beneficiárias, empresas fornecedoras e empresas facilitadoras realizem o recadastramento integral no PAT, o Programa de Alimentação do Trabalhador.
2: O prazo termina em 9 de novembro e o não cumprimento resulta na exclusão automática do cadastro no programa.
19: O recadastramento deve ser realizado em novopat.trabalho.gov.br.
2: E essas foram as informações, as notícias do governo federal.
19: Uma realização da Secretaria de Comunicação Social da Presidência da República.
2: Com produção da empresa Brasil de Comunicação.
19: Fique agora com as notícias do Poder Judiciário e do Congresso Nacional. Boa noite.
2: Boa noite, até amanhã.
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22: Ministro Flávio Dino, do Supremo Tribunal Federal, o STF, retira sigilo da investigação de repasse de emendas ao filme em homenagem ao ex-presidente Jair Bolsonaro.
23: Terceira turma do Superior Tribunal de Justiça, o STJ, veda a interrupção repentina de cobertura de tratamento a paciente com TDAH após encerramento de contrato.
22: Justiça do Trabalho reforça a campanha Setembro Amarelo sobre a saúde mental nas empresas.
23: Boa noite, eu sou o Arthur Filho.
22: E eu sou Walter Lima.
23: O ministro Flávio Dino, do Supremo Tribunal Federal, retirou o sigilo da decisão proferida que autorizou a operação da Polícia Federal realizada nesta quinta-feira no âmbito de ação que investiga o repasse de emendas parlamentares para empresas ligadas ao filme Dark Horse, que retrata a trajetória do ex-presidente Jair Bolsonaro.
22: De acordo com a Polícia Federal, as investigações apontam a existência de uma organização criminosa formada por agentes públicos e privados, suspeita de direcionar verbas públicas para empresas subcontratadas de forma irregular, sem comprovação da efetiva prestação dos serviços contratados.
23: Entre os alvos dos mandados de busca e apreensão da operação estão o deputado federal Mário Frias e a da produtora de Dark Horse, Karina Gama.
22: Na decisão, o ministro Flávio Dino destacou que, por envolver autoridades com foro por prerrogativa de função, impõe-se a remessa imediata ao Supremo Tribunal Federal.
23: A terceira turma do Superior Tribunal de Justiça, o STJ, decidiu que o plano de saúde não pode interromper de forma repentina o tratamento multidisciplinar de um paciente com TDAH.
22: Essa regra se aplica mesmo quando a operadora tenha exercido regularmente o direito de rescindir um contrato coletivo. Kátia Gomes.
24: O caso envolveu uma criança que fazia acompanhamento multidisciplinar para TDAH quando o contrato do plano de saúde foi rescindido. A operadora alegou que o acompanhamento não seria indispensável à sobrevivência da paciente. O colegiado deu parcial provimento ao recurso. Segundo a relatora, ministra Nancy Andrighi, a legislação prevê a necessidade de acompanhamento integral de pessoas com TDAH, inclusive com equipe multidisciplinar. Ela ressaltou que a proteção não significa assistência vitalícia, mas a cobertura deve durar por tempo razoável até a alta médica, estabilização clínica ou uma alternativa que garanta a continuidade do tratamento.
23: A campanha Setembro Amarelo reforça a importância de falar sobre saúde mental também nas empresas.
22: A Justiça do Trabalho tem acompanhado de perto essa realidade. Larissa Batista.
25: Em 2025, mais de 546 mil benefícios por incapacidade temporária foram concedidos pela Previdência Social, relacionados a transtornos mentais e comportamentais. Em um caso recente, o TST determinou indenização a um bancário, após reconhecer que a pressão por metas, os anos em cargos de chefia e os afastamentos médicos contribuíram para agravar o seu quadro depressivo. Atenta a esse cenário, a Justiça do Trabalho promove ações em defesa da saúde mental por meio do programa Trabalho Seguro. Se precisar de ajuda, ligue 188.
23: Ministério Público Federal fecha acordo que destina mais de R$1,8 milhão ao Sistema Único de Saúde, o SUS, no Rio Grande do Sul.
22: O acordo prevê ainda 12 meses de prestação de serviços à comunidade. Vanessa Pereira.
26: O acordo de não persecução penal foi firmado entre o Ministério Público Federal e duas investigadas, a sócia proprietária e a supervisora comercial de uma empresa fornecedora de materiais médico-hospitalares por corrupção ativa e associação criminosa em esquema de pagamento de propina a médicos do SUS no município de Passo Fundo, no Rio Grande do Sul. Segundo o acordo, os mais de 1,8 milhão de reais serão repassados ao SUS. Além das obrigações financeiras, cada investigada deverá prestar 4 horas semanais de serviços à comunidade durante um ano.
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23: A você, uma boa noite.
22: E até amanhã.
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5: Eu sou Paula Groba.
6: E eu sou Humberto Pinheiro.
5: E estes são os destaques de hoje do Jornal do Senado, que começa agora.
6: Sancionada lei que acaba com taxa das blusinhas para compras internacionais de até 50 dólares.
5: União terá fundo para ampliar acesso gratuito à justiça.
6: Setembro Amarelo. Senado debate prevenção do suicídio e valorização da vida.
5: Boa noite.
6: Boa noite.
5: Foi sancionada a lei que acaba com a chamada taxa das blusinhas sobre compras internacionais de até 50 dólares.
6: A norma acaba com a cobrança de 20% de imposto de importação. O texto foi aprovado pelo Congresso Nacional na semana passada. Senadores defenderam que a medida deve beneficiar os consumidores com menor poder de compra. Repórter Lana Dias.
8: Foi oficializado em lei o fim do imposto de importação de 20% sobre compras internacionais de até 50 dólares, a chamada taxa das blusinhas. A norma também diminui de 60% para 30% a tarifa sobre mercadorias de até 3 mil dólares. A lei altera a cobrança do imposto de importação, mas as compras ainda continuam sendo tributadas pelo ICMS, imposto que pode variar de acordo com o Estado. Quando a proposta foi aprovada no plenário do Senado, a relatora, senadora Leila Barros, do PDT do Distrito Federal, afirmou que a medida deve beneficiar os consumidores com menor poder de compra.
9: E nós sabemos quem são muitos dos brasileiros que utilizam essas compras de pequeno valor. São pessoas que procuram um produto mais barato, são famílias que precisam fazer o orçamento caber no final do mês, são trabalhadores que pesquisam preço, comparam alternativas e encontram no comércio eletrônico uma maneira de ampliar o seu poder de compra.
8: A princípio, as regras foram determinadas por medida provisória do Poder Executivo, que estava em vigor desde maio. Mas o texto recebeu modificações no Congresso Nacional. Uma delas foi a isenção da tarifa sobre medicamentos importados para tratamento de doenças raras ou negligenciadas que não tenham similar nacional. Também foi incluída a avaliação periódica pelo Ministério da Fazenda para verificar os efeitos econômicos da medida. A primeira deverá ser feita no prazo de 3 meses e as próximas em um intervalo de até 6 meses escada, abrangendo setores de têxteis e vestuário, calçados, acessórios, brinquedos e cosméticos. O regime de tributação também deve passar por avaliação anual do Congresso Nacional. O Poder Executivo fica autorizado a estabelecer limites de frequência nas compras, para evitar o fracionamento de remessas e a utilização da isenção para fins comerciais.
5: Uma nova lei também sancionada mudou as regras da relação entre contribuintes e o fisco. Na prática, a ideia é ter multas mais proporcionais e dar mais caminhos para resolver divergências sem precisar ir à justiça. A regra geral agora é que a multa não ultrapasse 75% do imposto devido e quem regularizar a situação por conta própria poderá ter desconto na penalidade. O desconto é maior para quem paga ou parcela a dívida logo no início da discussão. Em casos mais graves, como fraude ou sonegação, a multa poderá chegar a 100%. Para quem é reincidente, pode chegar a 150%.
6: A lei também amplia a possibilidade de acordos entre o contribuinte e o fisco por meio de mediação e transação tributária e prevê a arbitragem especial tributária em que um terceiro imparcial poderá decidir o conflito sem que a disputa precise chegar ao judiciário. Para o relator da proposta, senador Efraim Filho, do PL da Paraíba, as mudanças reduzem a burocracia e dão mais segurança jurídica ao bom contribuinte.
10: O objetivo não é enfraquecer a administração pública, também não é criar privilégio para o contribuinte. O objetivo é construir equilíbrio, cobrar corretamente de quem deve, combater fraude e sonegação, mas preservar garantias mínimas para o contribuinte de boa fé.
5: O senador Flávio Arnes, do PSB do Paraná, destacou a importância da proposta que permite o saque do FGTS quando o trabalhador ou seu dependente for diagnosticado com esclerose múltipla ou esclerose lateral amiotrófica, conhecida como ELA. O projeto já foi aprovado pelo Senado e atualmente está em análise na Câmara dos Deputados.
6: O parlamentar enfatizou que a medida reconhece que as consequências do diagnóstico não se limitam a questões de saúde, mas atingem outras áreas da vida do paciente. Dados da Associação Brasileira de Esclerose Múltipla apontam que cerca de 40 mil brasileiros convivem com a condição autoimune, que afeta o sistema nervoso central e pode gerar desde dificuldades motoras até problemas cognitivos e visuais.
4: Essa proposta reconhece que o diagnóstico de uma doença crônica produz impactos que ultrapassam a dimensão clínica e atingem toda a organização familiar e financeira.
5: E uma nova lei criou um fundo para ampliar o acesso gratuito à justiça para pessoas que precisam de assistência.
6: A norma ainda determina que a execução dos recursos do fundo seja divulgada em um portal público de transparência. Repórter Patrícia Oliveira.
11: Para fortalecer a Defensoria Pública da União, um novo fundo deverá promover a prestação de assistência jurídica gratuita a quem não tem condições de pagar. O fundo teve origem em projeto de lei aprovado no Senado e de iniciativa da própria Defensoria. Entre as fontes de recursos estão dotações do orçamento e 5% das custas recolhidas na Justiça da União. Em plenário, o senador Eduardo Gomes, do PL de Tocantins, destacou que o fundo deve aumentar a capacidade de atendimento à população,
12: contribuindo para ampliação e qualificação do acesso à justiça e para a promoção dos direitos fundamentais, especialmente das pessoas em situação de vulnerabilidade.
11: A nova lei também determina que a execução dos recursos do fundo seja divulgada em um portal público de transparência. A lei entrará em vigor em outubro, 45 dias após a publicação.
5: E as futuras polícias municipais poderão ter mais autonomia para serem criadas. O Senado analisa uma mudança na PEC da Segurança Pública que retira a exigência do aval dos conselhos estaduais para a criação dessas corporações.
6: A emenda será analisada na próxima reunião da Comissão de Constituição e Justiça. Repórter Bruno Lourenço.
13: A PEC da Segurança diz que os municípios poderão constituir polícias para o policiamento ostensivo e comunitário e que essas corporações passarão por uma certificação periódica pelo Conselho Estadual de Segurança Pública e Defesa Social. O senador Alessandro Vieira, do MDB de Sergipe, apresentou um pedido para retirar o dispositivo.
14: Ao criar uma nova instância política de controle e fiscalização de um ente federado por outro, porque observe, esse Conselho Estadual, ele vai interferir na autonomia de um órgão municipal. E isso não faz sentido do seu ponto de vista jurídico.
13: O relator Rogério Carvalho, do PT de Sergipe, defende a chamada acreditação para buscar padronização e qualidade.
15: É para garantir que as normas federais únicas, ou seja, um sistema de referência, uma norma federal, se aquelas normas estão ou não sendo aplicadas por aquela corporação que está nascendo.
13: A emenda que retira a acreditação das polícias municipais por um conselho estadual deve ser analisada na próxima reunião da CCJ.
5: O silêncio também pode ser um sinal de alerta quando o assunto for depressão e ansiedade. No Setembro Amarelo, a Comissão de Direitos Humanos debateu formas de prevenir o suicídio e de fortalecer a valorização da vida.
6: Especialistas destacaram a importância de identificar situações de fragilidade emocional e apresentaram redes de apoio que podem ajudar quem enfrenta momentos de crise. Repórter Douglas Castilho.
17: Amarelo é a cor que representa um sinal de alerta. São 720 mil pessoas no mundo todo ano, segundo a OMS, vítimas de uma dor às vezes visível só para quem sofre. A presidente da Comissão de Direitos Humanos, senadora Damares Alves, do Republicano, do Distrito Federal, destacou que a questão é mais complexa do que a depressão e precisa de uma abordagem também complexa.
27: Prevenir significa, portanto, atuar também nas escolas, nas famílias, nas comunidades. Enfrentar o bullying, o cyberbullying e as violências. Promover competências socioemocionais e identificar precocemente sinais de sofrimento e garantir acesso oportuno ao cuidado.
17: O representante do Centro de Valorização da Vida, CVV, Alan Teixeira Lima apresentou o trabalho da instituição que é referência internacional no tema.
0: Nós somos mais conhecidos pelo telefone 188. No último ano, a gente fez 2 milhões de apoios emocionais. Uma pessoa pode ligar quantas vezes quiser para o CVV.
17: Outro canal de apoio é a rede Pode Falar, voltada ao apoio a jovens que tenham de 13 a 25 anos, período em que o suicídio figura entre as principais causas de morte. Se precisar, peça ajuda.
6: Com edição de Paula Groba e trabalhos técnicos de Eliseu Caires, o Jornal do Senado fica por aqui. Acompanhe agora as notícias da Câmara dos Deputados. Boa noite.
5: Boa noite e até amanhã.
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1: Câmara pode incluir sardinha em lata na lista de produtos da cesta básica.
2: Proposta prorroga bolsas de ensino superior por nascimento de um filho.
7: Projeto cria política para acompanhar tecnologias criadas pela sociedade.
16: Boa noite. Avança na Câmara a proposta que institui uma política nacional para o acompanhamento de tecnologias desenvolvidas pela sociedade. A repórter Mônica Tati tem os detalhes.
18: Proposta em análise na Câmara institui a Política Nacional de Tecnologia Social. O projeto, apresentado pela deputada Jandira Fegali, do PCdoB do Rio de Janeiro, define a tecnologia social como um conjunto de processos coletivos, colaborativos e interdisciplinares que priorizam a inovação tecnológica voltada à democratização do desenvolvimento. Jandira Fegali fala sobre a importância de criar uma política para o setor, aproveitando a criatividade da sociedade.
19: Por exemplo, nas comunidades, nas favelas, em todo canto, período da enchente semiárido, que tecnologia o povo usa para dar suas soluções. A moeda complementar foi uma solução popular que começou no Ceará. E muitas outras soluções, inclusive medicinais. Então, a tecnologia social é aquela que vem inovado pelo povo e que precisa estar regulamentado em lei para que seja valorizada, reconhecida, fomentada e que a gente consiga, inclusive, dar a propriedade intelectual, que para eles é coletiva, para que essa inovação seja, de fato, respeitada.
18: As iniciativas previstas na proposta incluem áreas como água, alimentação, educação, energia, habitação, saúde, meio ambiente, inclusão digital e de assistência para pessoas com deficiência. A proposta prevê a prioridade na análise de pedidos de patente ou de registro dessas tecnologias no INPI, o Instituto Nacional da Propriedade Industrial. A titularidade dos direitos de invenção será decidida nos próprios contratos de fomento, garantindo que as comunidades que ajudaram a criar a solução também participem dos benefícios. Também estão previstos mecanismos que permitem que estados e municípios possam aderir às ações e que recebam apoio técnico do governo federal. A deputada Jandira Fegali explica que a construção do projeto envolveu vários setores da sociedade e governamentais.
19: Fizemos uma construção com o Ministério de Ciência, Tecnologia e Inovação e com os movimentos que representam essas várias tecnologias que surgiram no mundo, inclusive com alguns bancos de fomento, como o Banco do Brasil, como a Embrapa, Caixa Econômica, também participaram dessa construção. E, finalmente, a gente aprovou um projeto que identifica esse conjunto de contribuições, essa comunhão de contribuições que nós fizemos aqui na Comissão de Ciência, Tecnologia e Inovação.
18: O texto aprovado pela Comissão de Ciência, Tecnologia e Inovação da Câmara retirou o repasse de recursos do Fundo Nacional de Desenvolvimento Científico e Tecnológico para a Política, mas manteve a possibilidade de apoio através de dotações orçamentárias e por instrumentos de fomento já existentes. O projeto que institui a Política Nacional de Tecnologia Social ainda será analisado pelas comissões de Finanças e Tributação e de Constituição e Justiça. E se for aprovado, pode seguir direto para a votação no Senado. Da Rádio Câmara de Brasília, Mônica Tati.
21: Desenvolvimento Regional.
3: A Comissão da Amazônia aprovou o projeto que prevê a criação de cooperativas têxteis comunitárias. Relator do texto no colegiado, Zezinho Barbarido, PP do Acre, acredita que com a medida, famílias vulneráveis financeiramente terão mais renda e trabalho nas regiões Norte e Nordeste.
16: Zezinho Barbarido informa que os órgãos federais vão dar preferência à compra de uniformes feitos por essas associações locais. Além disso, o deputado acrescenta que o programa incentiva o reaproveitamento ecológico de tecidos.
3: Proposta de Paulo Alexandre Barbosa, do PSD, quer o reconhecimento de Ibirá, cidade do noroeste de São Paulo, como capital nacional das águas medicinais. Em sua justificativa, ele afirma que o poder terapêutico das águas termais do município é conhecido desde 1909.
16: Segundo Paulo Alexandre Barbosa, as condições geológicas locais determinam os altos índices de vanádio, de ação antioxidante e controle glicêmico e o pH alcalino das águas. Para ele, a concessão do título busca também estimular o turismo e a preservação do patrimônio natural.
21: Consumidor.
3: Saulo Pedroso, do PSD de São Paulo, defende a criação de um sistema para rastrear e autenticar bebidas alcoólicas importadas. A medida prevê selos físicos e digitais com informações sobre origem, produtor, importador e lote, além de um aplicativo para que o consumidor possa verificar a autenticidade do produto.
16: Para Saulo Pedroso, a proposta ajuda no combate à falsificação de bebidas e aumenta a segurança dos consumidores. O sistema também deverá integrar informações com os órgãos de fiscalização e permitir a identificação de irregularidades ao longo de toda a cadeia de distribuição.
21: Direitos Humanos.
3: Eros Biondini, do PL de Minas Gerais, apresentou projeto para assegurar a livre manifestação de crenças religiosas, incluindo pregações e citações de textos sagrados. A proposta determina que a simples expressão de dogmas ou convicções religiosas não seja enquadrada como crime.
16: O texto de Eros Biondini também pede que plataformas digitais retirem conteúdos exclusivamente por reproduzirem textos sagrados ou ensinamentos religiosos. A remoção poderá ocorrer por ordem judicial quando houver intenção comprovada de incentivar a prática de crimes violentos.
21: Educação.
3: Avança na Câmara a proposta que permite a prorrogação de bolsas de ensino superior por nascimento de um filho. A repórter Silvia Munhato tem os detalhes.
9: A Comissão de Educação da Câmara dos Deputados aprovou o projeto de lei que garante a pesquisadores e estudantes do ensino superior o direito de prorrogar o prazo de suas bolsas de estudo em caso de nascimento de filho. Pelo texto, bolsas de estudo com duração mínima de 12 meses poderão ter seus prazos estendidos por até 180 dias se houver comprovação de afastamento por nascimento, adoção ou obtenção de guarda judicial. A legislação atual já permitia a prorrogação dos prazos de vigência das bolsas de estudo em caso de adoção. A proposta também permite que dois bolsistas usufruam do benefício simultaneamente, pelo mesmo evento de adoção ou guarda. O relator, deputado professor Alcides, do PSDB de Goiás, diz que o texto é do interesse do sistema educacional.
20: Do ponto de vista educacional, a proposição é meritória, uma vez que apresenta medidas concretas para favorecer, de um lado, a participação dos pais no cuidado dos filhos, desde o nascimento ou adoção, ao mesmo tempo em que favorece a continuidade e conclusão de estudos e pesquisa dos estudantes pai. Ademais, na hipótese de ambos os pais da criança, nascida ou adotada, serem bolsistas, a matéria tem o mérito de assegurar aos dois o direito do afastamento das atividades acadêmicas e a prorrogação da bolsa de estudos.
9: O projeto que permite a prorrogação de bolsas de estudo do ensino superior pelo nascimento de filhos dos estudantes será analisado agora pelas comissões de Previdência, Assistência Social, Infância, Adolescência e Família e de Constituição, Justiça e de Cidadania. Da Rádio Câmara de Brasília, Silvia Minhato.
16: Tarcísio Mota, do PSOL do Rio de Janeiro, apresentou o projeto que garante tempo de planejamento para professores da educação básica. O texto estabelece que, quando a jornada for organizada por horas-aula,

0: Não tava mais por isso. Esse projeto, portanto, garante a proporcionalidade. 3 aulas dadas, 1 aula de planejamento.
1: Tarcísio Mota sustenta que a regra mínima de proporcionalidade permite ao professor preparar aulas, elaborar provas e cuidar da saúde mental. Ele reforça que condições mais justas de trabalho para docentes asseguram melhor qualidade aos estudantes.
2: Trabalho.
3: Bibo Nunes, do PL do Rio Grande do Sul, é favorável ao projeto que amplia a licença paternidade para pais de recém-nascidos prematuros ou que precisem de internação hospitalar após o parto. O deputado explica que a prorrogação seria equivalente ao período de internação do bebê.
1: Ele acrescenta que para ter direito ao benefício será necessário comprovar a prematuridade ou a internação por meio de documentação hospitalar. Bibo Nunes explica que a ideia é garantir a presença do pai ao lado da mãe e do bebê durante um período de maior vulnerabilidade.
4: Um prematuro tem que ter uma necessidade reconhecida de atenção especial. E o pai tem que estar junto com a mãe nesses momentos difíceis. Não é fácil ter filho prematuro. Imagine gêmeos, que normalmente são prematuros. E como é que ficam os pais se não tem o pai ao lado da mãe o tempo todo? Se o recém-nascido precisa de 1 mês, 2 meses, 3, 4, o tempo que for, isso é fundamental, isso não é regalia nenhuma, é simplesmente reconhecer a parte humana de quem está vindo ao mundo, que é o nascituro.
3: Fábio Garcia, do União de Mato Grosso, propõe criar uma política nacional de gestão de desempenho e eficiência para o serviço público. O projeto prevê avaliações periódicas dos servidores com base em critérios objetivos, como produtividade, qualidade do trabalho e atendimento ao público.
1: A proposta também reconhece o bom desempenho com bônus, capacitação e prioridade para ocupar funções de confiança. Fábio Garcia afirma que a intenção é melhorar a qualidade dos serviços públicos sem alterar os planos de carreira dos servidores.
2: Economia.
3: O plenário da Câmara pode votar projeto que inclui a sardinha em lata na lista de produtos da cesta básica isentos de impostos. Quem explica os detalhes é o repórter Antônio Vital.
5: Ganhou o regime de urgência e pode ser votado a qualquer momento no plenário da Câmara projeto que inclui a sardinha em lata na lista de produtos da cesta básica. Se a proposta virar lei, a sardinha passa a ter alíquota zero no pagamento de 2 novos impostos criados pela reforma tributária e que passam a ser cobrados no ano que vem, o Imposto sobre Bens e Serviços, o IBS, e a Contribuição sobre Bens e Serviços, a CBS. O IBS será distribuído a estados e municípios. Já a CBS será o Imposto Federal. Eles vão incidir sobre mercadorias e serviços, inclusive importados. A reforma criou ainda outro tributo, o Imposto Seletivo, que será cobrado sobre produtos que fazem mal à saúde. Esses tributos vão substituir o PIS, a COFINS, o IPI, o ICMS e o ISS. A reforma tributária, aprovada no ano passado, isentou da cobrança do IBS e da CBS os artigos da cesta básica, inclusive carnes, o que não estava no texto e foi acrescentado durante a votação. Outros produtos com alíquota zero são alimentos como arroz, leite, manteiga e queijos. O projeto que ganhou o regime de urgência foi apresentado pelo deputado Luiz Nishimori, do PSD do Paraná, presidente da Frente Parlamentar da Pesca. A proposta será analisada junto com outra, parecida, apresentada pela deputada Ana Paula Lima, do PT de Santa Catarina. Ainda será designado um relator para apresentar um texto único. A justificativa dos autores é que a sardinha em lata é uma fonte de proteína importante para pessoas com menor renda, além de relevante para o setor pesqueiro nacional, que por ano produz mais de 100 mil toneladas do produto. O deputado Pedro Lupion, do Republicanos do Paraná, coordenador da Frente Parlamentar da Agropecuária, defendeu o regime de urgência para a proposta.
6: No dia da votação da reforma tributária, nesse plenário, a questão da sardinha estava no texto. Nós trabalhamos isso junto com as carnes, da mesma maneira que foi feito em relação às outras carnes, com a inclusão na cesta básica. E uma questão de texto prejudicou o setor inteiro pesqueiro, justamente nessa questão da sardinha.
5: Com o regime de urgência, o projeto pode ser votado diretamente no plenário, sem passar pela análise das comissões permanentes da Câmara. Mas a medida não foi unânime no plenário. O deputado Hildo Rocha, do MDB do Maranhão, criticou a urgência, que pode acelerar a análise do projeto e alterar a reforma tributária.
7: Essa matéria, além de não tramitar nas comissões, o que já está errado, essa proposta de lei complementar, ela altera uma regulamentação da reforma tributária que fizemos recentemente. Reforma tributária que entra em vigor a partir do ano que vem, de 2027. Ou seja, ainda nem entrou em vigor e já estamos mudando para beneficiar interesses particulares, não interesse da nação.

0: brasileira.
1: Ainda não há data para votação no plenário da Câmara do projeto que inclui a sardinha em lata na lista de produtos da cesta básica. Da Rádio Câmara, de Brasília, Antônio Vital.
2: Segurança Pública.
3: Delegado Palumbo, do Podemos de São Paulo, defende criminalizar a transmissão intencional de treinamento operacional a organizações criminosas. O deputado explica que a proposta também alcança agentes públicos que repassarem esse tipo de conhecimento.
4: Delegado Palumbo argumenta que facções têm atuado de forma cada vez mais profissional com o apoio de agentes que se corrompem. Essa prática, segundo ele, eleva o grau de letalidade das ações criminosas, comprometendo a efetividade das políticas públicas de segurança.
5: O indivíduo que faz isso tem que ficar preso. A pena é estipulada em 12 anos e tem que ficar preso mesmo. Todos aqueles que se corrompem, sejam policiais, agentes públicos, se corrompem e ensinam criminosos a matarem usando um fuzil, que é uma arma de guerra, tem que ficar preso sem benefício. Nós estamos lutando com o apoio do meu partido, que é o Podemos, para que esse projeto vire lei. Porque hoje os criminosos não estão mais agindo de forma amadora, não. Eles estão treinando e com a ajuda, infelizmente, de agentes que se corrompem.
3: Luiziane Lins, da Rede do Ceará, defende aumentar a pena para quem submeter trabalhadores a condições semelhantes à escravidão. Ela explica que a punição passaria a ser de 10 a 20 anos de prisão, além de multa, e o crime seria considerado hediondo e inafiançável.
4: Luiziane Lins também propõe detalhar na lei as situações que caracterizam esse crime, como trabalho forçado, jornada exaustiva, condições degradantes e restrição da liberdade por dívida. Pela proposta, a pena deve ser aumentada quando a vítima for criança ou adolescente.
3: Kiko Seleguin, do PT de São Paulo, quer proibir que pessoas que cometeram crimes hediondos recebam pagamento pela divulgação de seus delitos. A proposta prevê nulidade de contratos com produtoras, editoras e plataformas de streaming para livros, séries, filmes ou entrevistas sobre os crimes.
4: Pelo texto de Kiko Seleguin, os valores pagos aos criminosos ou a seus herdeiros deverão ser revertidos ao Fundo Penitenciário Nacional ou ao Fundo Nacional de Segurança Pública. Segundo o deputado, o objetivo é evitar que condenados lucrem com a violência e com a dor das vítimas.
3: Projeto de Pedro Lucas Fernandes, do União do Maranhão, determina que as unidades da Casa da Mulher Brasileira ofereçam acesso facilitado à perícia médico-legal para as vítimas de violência doméstica. O deputado explica que o exame poderá ser feito na própria unidade.
4: A ideia, segundo Pedro Lucas Fernandes, é evitar que a vítima se desloque para diferentes órgãos e enfrente novos constrangimentos, além de reduzir o risco da perda de provas. O texto também prevê atendimento humanizado e cooperação entre União, Estados, Distrito Federal e municípios.
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2: Justiça.
3: Marcelo Crivella, do Republicanos do Rio de Janeiro, destaca a promulgação de lei que responsabiliza civilmente pais ou mães por abandono afetivo dos filhos. O parlamentar afirma que o pagamento de pensão não substitui a presença familiar na rotina da criança.
7: Não basta pagar a pensão para o filho. É preciso que o pai ou a mãe participem da vida dele. Uma criança adoece, então o pai não vai estar lá para dar apoio a ela. Uma criança passa numa prova ou fica reprovada, ela não vai ter o carinho do pai. E uma criança que vai disputar uma competição na escola, os pais dos outros estão presentes e o dela ausente. Essa lei do abandono afetivo tornou um ilícito civil. Eu gostaria que fosse crime, mas o Congresso assim não aprovou. Ficou apenas o ilícito. Portanto, terá que pagar indenização pelo abandono afetivo.
4: Marcelo Crivella avalia que a nova lei pode reeducar responsáveis que cumprem obrigações financeiras, mas se afastam da vida dos filhos. Ele observa que a indenização passa a ser aplicada quando a ausência afetiva causar prejuízo à criança ou ao adolescente.
3: Termina agora o jornal Câmara dos Deputados, produzido pela Rádio Câmara, com trabalhos técnicos de Wellington Teles e apresentação de Luciana Vieira e Val Monteiro. Boa noite.
4: A Voz do Brasil está de volta amanhã. Uma boa noite para você.
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19: 22 horas e 9 minutos. Boa noite.

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1: E agora são 22h25. Boa noite.

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4: Hora certa, 22 horas e 34 minutos.

0: infelizmente não deu certo, né? 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
4: 23 horas e 1 minuto. Boa noite.

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0: 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Meia-noite e três.
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0: meia-noite 19.
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1: 1 hora e 2 minutos.
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3: 1 hora e 31 minutos.

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2: 2:31.

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2: 3 horas e 3 minutos.

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2: 4 horas e 1 minuto.

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4: Rádio Gazeta FM, 4 horas e 33 minutos.

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0: 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Bom dia!
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27: Bom dia com a Gazeta, 5 horas e 36 minutos.

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1: E aí, minha gente? Bom dia, bom dia! Tudo bem? Tudo certo contigo? Se tá bom por aí, então tá excelente, porque a nossa intenção é fazer com que as coisas fiquem no mínimo um pouquinho melhores ainda. Eu sou o Alessandro Tavares, mas numa boa você pode me chamar de amigo. E a partir de agora, mais uma vez, é naquele esquema, feliz e contente, com Deus à frente sempre, sempre, que nós vamos chegando para comandar com você a máquina sonora dos 92.9 do rádio para mais uma manhã aqui na programação da Rádio Gazeta. Bom dia para você na sintonia do nosso conectado. Esteja você aí por casa, tomando o seu café da manhã, tomando o seu mate na companhia da Gazeta. Obrigado pelo teu carinho, pela tua companhia. Bom dia tudo especial também para o amigo trabalhador, pessoal que já se prepara para ir para o seu local de trabalho, para mais um dia de jornada daqui a pouquinho, né? Bom trabalho, boa jornada para todo mundo, um bom dia tudo especial e, é claro, um abraço também carinhoso para o amigo motorista, porque tem muita gente que nesse comecinho de manhã nos leva é de carona na programação.

Ação na Gazeta, nos 92.9 do rádio, pelas ruas da cidade, também pelas estradas de toda a nossa grande região. Para você ligado com a gente, esteja você aonde estiver, fazendo o que estiver fazendo, aquele abraço, obrigado pela tua companhia nesta sexta-feira. Hoje, dia 11 de setembro, temperatura, gente, na casa dos 16 graus, o estado, a nossa região em especial, está sobre um alerta de possibilidade de temporal, né? Esse alerta foi emitido ontem no final da tarde para nossa região e já é o atual. Atualizo você sobre a previsão do tempo também, né? A umidade relativa do ar vem alta, tem previsão de mais chuva ainda para o dia de hoje. Já eu trago mais detalhes também sobre a nossa previsão do tempo. Mandar um abraço já para a Cristiane da Silva de Oliveira, né? A Cris também já está na sintonia do nosso conectado. Diz ela que sextou, né? Que Deus cuide de cada detalhe das nossas sextas-feiras, trazendo felicidade e muitas bênçãos, né, Cris? Para você também, que esta sexta-feira seja maravilhosa, cheia de coisas boas. Nosso muito obrigado pelo carinho e pela audiência. Gente, bora começar o nosso encontro nesta manhã? Começar matando saudade. O embalo de Leandro e Leonardo. Mais uma noite sem você. São 6h07 agora, bom dia. Dá um volume a mais do rádio e vem com a gente. Fazemos juntos uma excepcional sexta-feira na sintonia da Gazeta.

0: Zé de Camargo Luciano, cantando pra gente aqui na sintonia do nosso Conectado. Pare, agora são 6 horas da manhã, com 14 minutos. Bom dia pra você na sintonia da Gazeta. Vem com a gente até as 9 horas da manhã, música e informação pra você. E, gente, a gente fala pra ti agora justamente sobre a previsão do tempo, né? Vamos saber como fica tempo e clima pra Carazinho e também pra toda a nossa grande região norte do estado, né? Nesta sexta-feira, hoje, dia 11 de setembro, a temperatura no momento batendo na casa dos 16 graus.
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0: Olha, ontem a Defesa Civil emitiu um alerta, né, de possibilidade temporal para nossa região, região de Espumoso, Soriedade, Não Me Toque, Carazinho, né? Também os municípios do entorno. Durante essa madrugada, por volta já das 2 e pouco, 3 horas, nós tivemos aí queda de granizo no município vizinho de Santa Bárbara do Sul. Foram cerca de 5 minutos de chuva, né, pesada, de queda de granizo, né, de diferentes portes. Não temos aí tantos estragos, pelo menos até então, que tenham sido notificados. Evidentemente que algumas residências foram aí danificadas os seus telhados em virtude das pedras de granizo, que de certa forma alguns vídeos já estão circulando aí nas redes sociais e mostram aí as ruas tomadas, né, de chuva e pedra de granizo, mas oficialmente não há registro aí de atendimentos que tenham sido aí mobilizados aí pelos bombeiros e também da Defesa Civil. A princípio foram mais danos pontuais nas residências do município de Santa Bárbara do Sul. Evidentemente o pessoal vai fazer levantamentos no decorrer das próximas horas, né, até para verificar também as condições do interior e as próprias condições das lavouras, né. Esse alerta agora para a nossa região, ele já diminuiu, ele passou de vermelho para uma tonalidade de amarelo, né? Já não há um risco mais tão iminente de ter de temporal aqui para nossa região, mas continua esta possibilidade. De forma geral, no território gaúcho, essa sexta-feira vai ser de tempo instável em praticamente todo o território, sob influência de uma área de baixa pressão que avança pela região sul. A previsão indica bastante chuva ainda, né? E também alguns momentos de garoa no decorrer do dia e maiores volumes concentrados de chuva, principalmente da região noroeste e norte do estado. Então tem chuva mais pesada também para nossa região. Nestas áreas há possibilidade de chuva forte e intensa com risco de alagamentos e até de enxurradas, né? Também há risco de temporal isolado acompanhado de raios, queda de granizo e vento forte, sobretudo na nossa metade norte do estado, né? Na outra metade do dia, a baixa pressão da origem ciclone rente à costa, aumentando o risco de rajadas de vento muito forte, principalmente na região mais ao leste do estado do Rio Grande do Sul. Nesta região que fica mais ao leste do estado, né, há a possibilidade de que as forças do vento, né, cheguem aí a cerca de 100 km por hora no dia de hoje nessa região mais ao leste do estado. Então, as condições climáticas hoje são aí bem oscilantes. Para hoje, gente, o volume de chuva que está projetado aqui para Carazinho, ele pode chegar novamente aí na casa dos 45 até 50 milímetros. Então, já choveu bastante durante a madrugada, né, um bom volume. E ainda para esta sexta-feira tem ainda assim um bom volume de chuva que está previsto para o dia de hoje. Em relação à temperatura, até que não está frio agora de manhã, né? 16 graus de temperatura agora e a máxima para ao longo desta sexta-feira é de 20 graus. Portanto, 20 graus é a máxima prevista para hoje e deve chover praticamente o dia inteiro, né? Com essa chuva perdendo intensidade a partir da noite, mas a princípio hoje a chuva não chega a parar, tá? Para amanhã, sábado, aí sim, a chuva para durante a madrugada e o começo da manhã de sábado. A chuva dá uma trégua, portanto, no final de semana. A temperatura, no entanto, de manhã cedo, ela cai para 11 graus de mínima e a máxima aqui amanhã não passa dos 17. O sol vai aparecer entre nuvens, vai ser aquela legítima cara de inverno, né? Dia com tempo nublado amanhã e a temperatura oscilando entre a mínima de 11 e a máxima de 17. Domingo também a mesma condição. Não chove domingo, tem previsão de tempo bom no domingo, porém a temperatura varia entre a mínima, né, de 10 graus e a máxima que também não passa dos 17. E a segunda-feira e a terça-feira também serão de tempo bom, com tempo firme, com sol predominante e a possibilidade de uma leve pancada de chuva, tanto na segunda quanto na terça, né? Algumas garoas se confirmarem, mas nada assim de volume muito pesado de chuva para o início da próxima semana. E a partir de quarta-feira, novamente a temperatura entra em declínio, né? Principalmente no período da manhã, batendo de novo ali na casa dos 7, 8 graus de temperatura, tá bom? Então ainda vamos vamos ter uma temporada ainda de alguns frios ainda nesse restinho de inverno. Lembrando que no dia 22 já começa a nova estação, a primavera 2026. Gente, agora são 6 horas da manhã com 19 minutos, 6:19. Bom dia para você na Sintonia do Conectado. Bom dia aí para o seu Arlindo Agostinho, também está sempre na companhia da Gazeta, né, seu Arlindo? Bom dia para o amigo, uma excelente manhã. Gente, já vou lembrando que hoje sextou e sextou com prêmios aqui na programação da Gazeta. Você participa do WhatsApp, hoje premiado, concorrendo hoje a uma linda bomba de chimarrão com detalhes em ouro da Planalto Ótica e Joalheria. Você manda sua mensagem para o WhatsApp Gazeta no 991-83-6300 e boa sorte. O resultado sai hoje à tardinha, às 6:30. Então, bora lá concorrer a essa bomba de chimarrão com detalhes em ouro por conta da Planalto Ótica e Joalheria, para você que manda sua participação no WhatsApp Gazeta 991-83-6300. Bora colocar o teu nome nesse sorteio também, tá certo? Tô te aguardando. Gente, agora são 6:20, bora falar dos indicadores econômicos e agrícolas desta sexta.
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0: Bom dia para Marciele, pessoa aí no bairro Alvorada, já ligado, também já concorrendo, né, esta bomba personalizada da Planalto com detalhes em ouro. Boa sorte, tudo de bom. Gente, agora são 6 horas da manhã com 20 minutos nos indicadores econômicos e agrícolas, começando pelos indicadores agrícolas, né, gente? Preço da soja deu uma valorizada. Preço da soja chegou aos R$ 139,00. R$ 139,00, portanto, é o preço da soja para hoje. Preço do milho permanece nos R$ 60,00 e o trigo PH a partir de R$ 78,00, no valor de R$ 72,00. Portanto, nos preços dos produtos agrícolas, preços médios a serem praticados pela nossa região nesta sexta-feira: soja R$ 139,00, milho R$ 60,00 e o trigo PH a partir de R$ 78,00, no preço de R$ 72,00, são os indicadores agrícolas para esta sexta-feira. Nos indicadores econômicos, ontem o dólar fechou o dia em queda de 0,18%, oscilou entre 5,08 a mínima e 5,14 a máxima e, por fim, fechou o dia a 5,10. Portanto, 5,10 é o valor da moeda americana para o início desta manhã de sexta-feira na abertura de mercado. Agora, às 6 horas da manhã, com 21 minutos, bom dia para você ligado na programação da Gazeta, bom dia para você ligado na programação do nosso Conectado. Bom dia para a Cirlei, aqui no centro, que está tomando o seu mate na companhia da Gazeta. Claro, Cirlei, também já está concorrendo, né? Esta bomba de chimarrão com detalhes em ouro, por conta da Planalto Ótica e Joalheria, sorteio nessa sexta-feira aqui na programação da Gazeta. 991-83-6300, para você também colocar o seu nome nesse sorteio.
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0: Vamos de mais som aqui na programação do nosso Conectado. Diego e Vitor Hugo cantam pra gente.

0: fazer mais barulho aí, galera.
1: Obrigado, Bruno Marrone.
2: Sucesso pra vocês.
0: Obrigado.
1: Obrigado, Bruno. Demais. Obrigado, Marrone, de coração, viu?
2: Obrigado.
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0: som do Daniel cantando pra gente aqui na Sintonia da Gazeta, no nosso Conectado, nesta manhã de sexta-feira. Mandar um abraço e também agradecer a companhia e audiência do nosso amigo Rudimar Moraes, né? Seu Rudimar lá no bairro Princesa, sempre na companhia da Gazeta. Hoje passando também para desejar uma ótima sexta-feira para todo mundo, né? E claro, concorrer com a gente esse presentaço da Planalto Ótica e Joalheria, né? Desejando um final de semana para todo mundo ter na escuta, pro senhor também, seu Rudimar. Que essa sexta-feira seja maravilhosa, cheia de coisas boas. Forte abraço e um excelente começo de final de semana. Olha, gente, nós tivemos ontem uma grande operação da Polícia Penal, né? Os agentes da antiga SUSEP que se movimentaram junto ao presídio aqui de Carazinho. Ontem, até durante a tarde, as pessoas nos questionavam o que era essa movimentação grande de veículos da Polícia Penal junto ao presídio. E houve, na verdade, uma operação de buscas por materiais ilícitos que foi realizada ontem no presídio estadual de Carazinho. A ação contou com mais de 50 servidores da Polícia Penal, do Grupo de Intervenção Rápida da Delegacia Penitenciária Regional, de concede em Passo Fundo, né? E também de agentes de presídios que atuam aí em municípios da nossa região aqui perto, também vieram para Carazinho para colaborar com essa vasculha que foi feita no presídio, né? Além do efetivo dos próprios servidores que atuam no próprio presídio aqui de Carazinho. Foram vistoriadas as 24 celas das três galerias da Casa Prisional. E durante a operação foram apreendidos drogas, dinheiro, celulares, estoques e outros itens ilícitos, né? O material foi recolhido e está sendo contabilizado pelos servidores para os devidos encaminhamentos administrativos a partir de então. Para se ter uma ideia, o presídio aqui de Carazinho hoje está abrigando 359 detentos, mas a estrutura em si, a estrutura física, quando foi construída, era para 132. Então há uma capacidade muito maior, né, de lotação hoje. E esta vasculha que tem sido feita com frequência, né, em vários presídios do estado. Ontem foi a vez de Carazinho de receber esse grupo de intervenção e também esse aporte também de outros servidores do sistema prisional para fazer uma varredura, né, no sistema prisional aqui em Carazinho também. Esse trabalho foi feito ontem. Agora são 6 horas da manhã com 30 minutos, 6:30. Bom dia para você na sintonia do nosso Conectado. 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Bom dia para Marisa, né? A Marisa também está na sintonia aqui da Gazeta. Obrigado pelo carinho, pela companhia. Uma ótima manhã. Claro, também concorrendo ao sorteio dessa sexta-feira. Hoje, para a programação, nós temos no sorteio uma linda bomba de chimarrão com detalhes em ouro por conta da Planalto Ótica e Joalheria. Você manda sua mensagem para o WhatsApp Gazeta e também concorre com a gente. 991-83-6300. E boa sorte para você. Bora de mais som aqui na programação.
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0: Jorge aqui. Vai na manhã.
1: Matheus e Cauã marcando presença aqui na sintonia do nosso Conectado. Nesta manhã de sexta-feira, tempo nublado, temperatura na casa dos 16 graus, tem previsão de chuva intensa ainda para hoje em praticamente toda a nossa grande região. Bom dia para você na sintonia do nosso Conectado. Embora tenha previsão de chuva para hoje, tem previsão de tempo firme para o final de semana e no final de semana, no domingo à tarde, já começa a nossa programação, né, da centelha da chama crioula, que vai ser distribuída para as entidades. Na verdade, a programação já começa no finalzinho da manhã, né? No dia 13 de setembro, às 9 horas da manhã, ocorre a distribuição da centelha da chama crioula na Praça Albino Hildebrandt. E depois, à tarde, a partir da 1 hora, vai ser realizada então a abertura oficial da Semana Farroupilha, com as homenagens aos tradicionalistas destaques este ano, né? E também a posse do prendado Farroupilha no CTG Evento Minuano. Programação que acontece então na tarde do próximo domingo, aqui na cidade de Carazinho. Tá bom? Então, domingo começa então oficialmente a programação na Semana Farroupilha no nosso município. O CTG Evento Minuano é o CTG anfitrião, né, das programações deste ano, e por isso vai receber então a gauchada para esta primeira ronda com as cerimônias que acontecerão durante o período da tarde a partir das 13 horas. E a distribuição da centelha, onde os CTGs vêm para a praça, né, para pegar a centelha da chama crioula para cada uma das suas entidades, vai ser no domingo de manhã a partir das 9 horas na Praça Central. E o desfile vai acontecer no dia 20, né, já está marcado com qualquer condição climática. E na segunda-feira tem também a sessão do Legislativo, também vai acontecer lá no CTG Evento Minuano, a programação da Semana Farroupilha, que começa já no próximo domingo, dia 13, aqui na cidade de Carazinho. O pessoal pode se organizar, né, para procurar aí nos CTGs as agendas de cada um, os cafés de chaleira, né, as programações dos jantares à noite, né, e também os bailes que nós teremos durante a Semana Farroupilha. Um abraço para toda a gauchada. Agora são 6 horas da manhã com 39 minutos, 6:39, a temperatura aqui no centro de Carazinho batendo na casa é dos 16 graus nesse momento, né, gente? E um fato que chamou a atenção durante esta noite e madrugada foi uma operação policial em Passo Fundo que resultou num confronto, né? Um homem armado atirou contra os policiais da Força Tática e morreu no confronto com a polícia. Um homem morreu nesse confronto armado ontem à noite em Passo Fundo. A ocorrência foi registrada próximo ao bairro São Luís, nos trilhos ferroviários. Segundo as informações que se tem, as equipes do 3º RPMON, por meio do esquadrão da Força Tática, foram acionadas pelo setor de inteligência para averiguar o endereço que vinha sendo monitorado. Havia informações de que no local estaria sendo utilizado como depósito de veículos e objetos em atuações de furtos e roubos que vinham ocorrendo na região. E durante essa averiguação, os policiais do setor de inteligência visualizaram o indivíduo entrando em uma área de mata. Diante da situação, foi realizada a incursão dos policiais a pé para tentar localizar o suspeito. E durante a aproximação, os militares visualizaram um homem portando uma arma de fogo. Na tentativa de abordagem, ele teria efetuado um disparo em direção aos policiais, que revidaram, né, diante da troca de tiros que aconteceu. O homem acabou aí sendo alvejado, né, e acabou aí falecendo. Ele tem 42 anos de idade, apresentava ainda sinais vitais, recebeu atendimento dos próprios policiais, chegou a ser levado aí para atendimento também no Hospital São Vicente de Paulo, mas não resistiu e morreu logo que os atendimentos médicos iniciaram. Ele estava com um revólver calibre 32 com munição suprimida. Fato atendido aí pela polícia durante a noite que passou na cidade vizinha de Passo Fundo. Agora são 6 horas da manhã com 40 minutos. Bora dar mais um giro pelo nosso WhatsApp Gazeta no 991-83-6300. Hoje, sexta-feira, você concorre com a gente a uma linda bomba de chimarrão com detalhes em ouro por conta Planalto Ótica e Joalheria. Bora participar também, né, gente? Um abraço para Marina Dias Lopes. Alô, Marina. Um abração para ti. Tudo de bom? Claro, tá concorrendo sim. Uma ótima manhã. Bom dia também para o nosso amigo, seu Ernesto Silvano Ronel, né, que também está tomando o seu mate, seu chimarrão na companhia da família. Sempre ligado com a gente. Claro, hoje também concorrendo ao sorteio da Planalto Ótica e Joalheria. Boa sorte. Tudo de bom? Bom dia para Maria Cleide da Silva. Também sempre na companhia. Claro, Maria Cleide. Também concorrendo, né, ao sorteio de hoje da Planalto. Boa sorte. Bom dia para nossa querida amiga Dona Cleici Oliveira, aqui no bairro Santo Antônio, também está sempre de rádio ligado na programação da Gazeta e, claro, hoje também concorrendo ao sorteio da Planalto. Boa sorte para a senhora também. Mandar um abraço, né, para pessoal que está sempre nos acompanhando, nos levando de carona no trecho Carazinho na Metoque, na RS-142, né? O Josias também está sempre na companhia, claro, Josias, também concorrendo com a gente ao sorteio de hoje. Boa sorte, um bom dia para o amigo, uma espetacular sexta-feira também para ti, bom começo de final de semana, tudo de bom. E no trânsito, sempre vai na manha, vai tranquilinho, né? Obrigado pela carona de todos os dias aqui na programação da Gazeta também, bom trabalho. Gente, agora são 6:42, temperatura na casa dos 16 graus aqui por Carazinho, tempo bem nublado nesse começo de manhã. Daqui a pouquinho tem a participação do Padre Matheus, né? E também às 7 horas o nosso horário político obrigatório. Vamos de mais som enquanto isso? Vamos recordar mais uma?
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1: Bora, vem com a Gazeta para mais uma manhã. Na sintonia do Conectado. Vem com a vida com você. Na mais pura emoção e nas boas vibrações. Nas ondas do rádio, assim que nós vamos contigo até as 9 horas da manhã, na sintonia da Gazeta. Uma excelente sexta-feira para todo mundo. Olha, gente, são 6h51, temperatura na casa dos 16 graus. Olha, gente, ontem nós tivemos mais uma situação em que a polícia aqui de Carazinho fez a apreensão de um adolescente que foi apreendido com arma de fogo e apresentado na delegacia de polícia para dar explicações, né? Ontem à tarde, a Brigada Militar aqui de Carazinho apreendeu um adolescente por ato infracional relacionado à posse irregular de arma de fogo. Isso aconteceu no bairro Esperança. Durante patrulhamento, os policiais militares do 38 BPM, por meio da Força Tática, realizaram abordagem de indivíduos em via pública e, no decorrer da ocorrência, foram realizadas diligências que resultaram na localização de um revólver calibre 38 e de 18 munições intactas no interior de uma casa. As informações dão conta que o jovem estaria escondendo a arma para um homem ligado ao tráfico de drogas. O adolescente foi encaminhado para atendimento médico, primeiro os procedimentos de praxe, né, e depois apresentado na delegacia de polícia, acompanhado de responsável legal pelo devido registro do episódio. Agora são 6 horas da manhã com 52 minutos, bora dar mais um giro pelo nosso WhatsApp. Bom dia para Luciana, pessoa no bairro Sassi, também na companhia, claro, Luciana, também concorrendo hoje com a gente, né, ao sorteio desta linda bomba de chimarrão com detalhes em ouro por conta da Planalto Ótica e Joalheria. Para colocar o seu nome no sorteio também, manda aí a mensagem para o WhatsApp Gazeta no 991836300 e boa sorte. Bom dia também para Maria Eduarda. Maria Eduarda também ligada com a gente, claro, também concorrendo com a gente ao prêmio de hoje. Boa sorte. Bom dia para o Éder e também para a Aline. Estão rumo a Nametoque de Rede ligado com a gente, também concorrendo com a gente hoje ao sorteio da Planalto Ótica e Joalheria. Boa sorte para vocês, valeu pela audiência, bom trabalho e boa jornada. Bom dia também para o Gilberto de Faria, aqui no bairro Santo Antônio e também, claro, na sintonia e concorrendo hoje a esse presentaço da Planalto Ótica e Joalheria. Já tem a participação do Padre Matheus Daniele e a oração da manhã. Daqui a pouquinho tem horário político obrigatório.

0: com Chico Rei Paraná, cantando pra gente, relembrando Você Não Sabe Amar. Gente, agora faltando 4 minutos para 7 horas da manhã, mandar um abraço pro seu Jorge de Góis, também a dona Ivone, lá no bairro São Jorge, né? Sempre tomando aquele chimarrão de rede ligado aqui da programação da Gazeta e, claro, também concorrendo com a gente ao sorteio de hoje. Obrigado pela companhia do casal, tudo de bom aí, a dona Ivone e seu Jorge, obrigado pela audiência, viu? Boa sorte para vocês. E aqui na programação do Conectado agora, tá chegando a participação do padre Matheus Daniele para trazer a sua mensagem de amor, de fé e de reflexão, né? E a participação do padre Matheus por conta de Eugênio Relojoeiro. 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
2: Olá, gurizadinha que escuta Gazeta 92.9, a rádio mais ouvida da região mais especial do universo. Ah, claro, se eu não gosto de Carazinho, quem é que vai gostar, né? Eu que sou nascido, criado aqui, agora já há 11 anos quase que sou padre nessa cidade, se não vou amar o meu lugar, diferente de muita gente que mora em Carazinho uma vida inteira e só faz bobagem por Carazinho. Faz bobagem, faz maldade, fica aí falando coisa errada que não deve, fazendo coisa errada pro povo. Nós temos que, se amamos, temos que cuidar, defender, proteger, incentivar, falar bem e fazer a nossa parte. Fazer a nossa parte. Estava observando esses dias, foi na Serra Gaúcha, nosso retiro, né? O pessoal tem uns jardins bonitos, assim. Eu tava pensando, poxa, isso podia virar uma coisa bonita, assim, também para Carazinho, né? O pessoal cultivar umas flores a mais nas suas casas, botar um jardinzinho, ajeitar, plantar uma flor, não custa nada, né? E traz uma beleza, uma leveza, mas isso precisa virar cultura, né? Pois é. O evangelho do dia de hoje, Jesus disse aos discípulos uma parábola. Pode um cego guiar outro cego? Não vão cair os dois no mesmo buraco? O discípulo não é maior que o mestre. Todo discípulo bem formado será como mestre. Por que tu vê o cisco no olho do outro e não tira a trave que está no teu? Como pode dizer ao teu irmão, tira a trave do teu olho, enquanto tu não tira a tua? Hipócrita, tira primeiro a trave do teu olho e então poderás ver a trave que está no olho do teu irmão. Volto a dizer, Jesus não veio ensinar teorias novas. Veio mostrar a prática do reino de Deus. A teoria todo mundo tem, agora e a prática? Igual mais ou menos o nosso tempo hoje, né? A gente vê aí os nossos senadores, deputados estaduais, federais, lá quem acompanha um pouco, passam horas na tribuna conversando. Conversa. Aí vai fiscalizar, não fiscaliza, vai andar nas nossas rodovias aí, estaduais, federais, puro buraco, ninguém, não, eles estão lá muito bem sentados, comendo bando melhor, e aí Jesus vai dizendo, poxa, discursos temos, agora é a prática. Então, por que que a gente não tem uma prática diferente? Por que que a gente condena os outros? Por que que a gente enxerga o erro dos outros e não muda as nossas próprias práticas de vida? Good vibes e good bênçãos, em nome do Pai, do Filho e do Espírito Santo. Amém.
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Bom dia, bom dia. Vem com a gente. Tô conectado nesta manhã de sexta-feira no Embalo da Gazeta. De bem com a vida, feliz e contente com Deus à frente, sempre, sempre assim que nós vamos contigo para mais uma manhã de música e informação aqui na programação do nosso Conectado. Bom dia para você que tem por casa, tomando seu café da manhã, tomando seu mate na companhia da Gazeta, uma excepcional e produtiva manhã de sexta-feira para todo mundo. Bom dia para você que já está no seu local de trabalho, bom trabalho, boa jornada, que essa sexta-feira seja maravilhosa, uma sexta-feira produtiva de bons negócios, de boas vendas para quem é de vendas, né? Que seja uma manhã maravilhosa para todos. E um bom dia também especial para o amigo motorista, porque tem muita gente que nos leva de carona na companhia da Gazeta, pelas ruas da cidade, pelas estradas da região também. Nosso muito obrigado pela sua companhia. Eu sou Alessandro Tavares, mas numa boa você pode me chamar de amigo. E agora, depois do horário eleitoral obrigatório, nós vamos contigo com a segunda parte do nosso Conectado, sempre trazendo, claro, música e informação. Já falava mais cedo aqui na programação do nosso Conectado sobre a previsão do tempo, né, gente? Nós tivemos durante esta madrugada que passou, por volta das 2h30, 3 horas, né? Vários municípios aqui da nossa região que também tiveram incidência de chuva de granizo. Teve chuva de granizo em Três Passos, né? Isso lá em Três Passos foi ontem mais cedo, por volta das 10 da noite. Teve também chuva de granizo durante a madrugada no município de Nova Bassano. Aqui no vizinho município de Santa Bárbara do Sul, a chuva com queda de granizo pesado começou por volta das 3 horas, né? Nós tivemos algumas casas que foram danificadas e ainda a condição de alerta sobre a possibilidade de temporal ainda, porém com uma menor intensidade, para essa sexta-feira também para a região norte do estado. Para hoje, aqui para Carazinho, a previsão continua sendo é de chuva. A última atualização do mapa meteorológico aponta que para esta hoje, sexta-feira, tem previsão aí de chuva na casa dos 45 até 50 milímetros de chuva aqui para a nossa região. E tem ainda uma chuva pesada prevista para esta sexta-feira, né? E essa chuva ela vai acontecer durante todo o dia. A tendência é que venha chuva agora de manhã ainda, chuva à tarde e à noite, mas aí à noite essa chuva começa a perder a intensidade durante a madrugada. Amanhã deve ter tempo bom. Hoje a máxima vai ser de 20 graus, tá? Amanhã, tempo nublado, com sol aparecendo entre nuvens, mas a chuva dá uma trégua. Se tiver chuva, vai ser aquela garoa leve em alguns momentos, mas é pouco provável. A temperatura para amanhã, no entanto, cai para 11 graus a mínima e a máxima que não deve passar dos 17 durante o dia. Então vai ser um legítimo dia com cara de inverno ainda nesta finaleira de inverno 2026. Para domingo também, tempo bom, tempo firme, com sol predominando, aparecendo entre nuvens, temperatura variando entre 10 e 17 graus. Portanto, final de semana com tempo firme, porém com temperaturas baixas, né? E essas temperaturas mais baixas, ela permanece ainda pela região, pelo menos até a próxima quinta-feira, pelo menos ao amanhecer. Gente, agora são 7 horas da manhã com 32 minutos. Bom dia para você na sintonia da Gazeta. 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Por aqui o nosso Conectado, música e informação para você. 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
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Agora são 7 horas da manhã com 36 minutos, 7:36. Bora dar mais um giro pelo nosso WhatsApp Gazeta. Bom dia para a Jéssica. A Jéssica Kixman também está na companhia, claro, também participando do sorteio da Planalto Ótica e Joalheria, que nessa sexta-feira vai proporcionar para um dos nossos ouvintes uma bomba de chimarrão com detalhes em ouro por conta da Planalto Ótica e Joalheria. A Jéssica e também os filhos, né? O Henrique e também a Isabela estão na sintonia. Boa sorte para vocês, uma excelente manhã. Bom dia para a Daia Carpes. A Daia também está na sintonia aqui da Gazeta. Boa sorte, Daia. Está concorrendo, sim, tudo de bom. Bom dia para a Vitória Eduarda, também ligada com a gente. Está na estrada, nos levando de carona. Mandou a foto, né? Ligado com a gente. Valeu pela companhia. Tudo de bom. Claro, também participando do sorteio. Excelente manhã. Vamos de mais som, gente. São 7:37. Perde a hora. Temperatura na casa dos 16 graus. Luan Santana cantando Clone.

0: som da banda Modelo. Se eu não tivesse bloqueado agora, são 7 horas da manhã com 43 minutos. Bom dia para você na sintonia da Gazeta. Vem com a gente até as 9, música e informação na sintonia do Conectado. Bom dia para Maria Rosa, pessoa dos condomínios do bairro Floresta, né? Maria Rosa também tá tomando seu chimarrão, né? Mandou inclusive a foto do mate no capricho e rádio sintonizado com a gente aqui na programação da Gazeta. Claro, né? Passando para desejar uma abençoada semana, bom final de semana para toda a família, né? E claro, concorrendo com a gente ao sorteio de hoje, por conta da Planalto Ótica e Joalheria, que vai presentear os ouvintes com uma bomba de chimarrão com detalhes em ouro, tá bom? Então manda aí a tua mensagem também para concorrer com a gente no 99183-6300 nesse presentaço desta sexta-feira. Bom dia para o Anderson Lírio, também tem a companhia, claro, Anderson. Tá no sorteio sim, boa sorte. Bom dia, eu também quero participar do sorteio da bomba da Planalto. Elaide Vailate, aqui no centro. Alô, dona Elaide, um abraço. Claro, tá concorrendo sim, boa sorte. Gente, agora são 7h44, a temperatura no momento batendo na casa dos 16 graus. Uma chuva leve nesse momento aqui no centro. Já falei mais cedo, né, sobre a questão aí de granizo que afetou alguns municípios da região. Aqui pertinho teve granizo pesado também durante essa madrugada por volta das 3 horas. Cerca de 5 minutos de granizo em Santa Bárbara do Sul. Algumas casas também foram afetadas, né? E a previsão ainda continua sendo de possibilidade de vento e para algumas regiões do estado de queda de granizo também nesta sexta-feira. Embora o alerta já passou de vermelho, que era o alerta que se tinha para a região ontem à noite, né, que a Defesa Civil emitiu, para alerta agora de cor amarela. Agora são 7h44, já falava mais cedo também, mas não custa repetir porque a nossa audiência vai se renovando. Então, o senhor nos perguntava ontem sobre o que era essa grande movimentação que nós tivemos ontem junto ao presídio aqui de Carazinho. Ontem, no presídio aqui de Carazinho, nós tivemos uma grande operação da Polícia Penal, que contou com a participação, inclusive, do pessoal do Grupo de Intervenção Rápida, o chamado GIR, da Delegacia Penitenciária Regional, que veio com ônibus. Também agentes que atuam em outros presídios da região vieram para cá, além do efetivo do próprio presídio aqui de Carazinho, que fizeram uma operação de buscas por materiais ilícitos, né, durante o dia de ontem aqui na Casa Regional. Foram vistoriadas todas as 24 celas das 3 galerias do presídio e durante a operação foram apreendidas drogas, dinheiro, celulares, os estoques, né, aquelas armas artesanais e outros itens ilícitos que foram recolhidos. O material está sendo contabilizado e o pessoal fazendo os devidos procedimentos administrativos a partir de então. O presídio de Carazinho hoje está com 359 detentos, mas a estrutura física original, né, da obra é de 132 vagas. Agora são 7h45 ainda na segurança pública, um fato que chamou a atenção. Foi a morte de um homem num confronto com a polícia na cidade vizinha de Passo Fundo. Ontem o pessoal da polícia de Passo Fundo recebeu uma informação de que possivelmente haveria ali uma situação em que o pessoal estaria escondendo veículos furtados e a partir disso a inteligência da polícia foi até o local e quando percebeu que um cidadão estava entrando no mato, foram de atrás e foram recebidos a tiros, né? Evidentemente o pessoal da brigada acabou revidando. O homem acabou aí sendo morto nesse confronto com a polícia, chegou a ser levado para o hospital São Vicente de Paulo, mas não resistiu aos ferimentos e veio a falecer. Com ele, a polícia encontrou um revólver raspado, né? Situação que aconteceu também durante a noite que passou na cidade vizinha de Passo Fundo. Aqui por Carazinho, já falava também, mas não custa repetir, que nós tivemos ontem uma apreensão de um adolescente que foi apresentado na delegacia de polícia para prestar esclarecimentos, porque durante o patrulhamento das imediações do bairro Esperança, ontem à tarde, a brigada militar acabou flagrando um adolescente por ato infracional relacionado à posse irregular de arma de fogo. Durante o patrulhamento, o pessoal da brigada abordou indivíduos que estavam na via e durante as buscas localizaram na casa de um adolescente um revólver calibre 38 com 18 munições intactas, né? As informações dão conta que esse jovem possivelmente estaria escondendo essa arma para um homem ligado ao tráfico de drogas. Ele foi apresentado então na delegacia de polícia para o devido registro desta ocorrência, que claro vai ser investigada pela polícia. Agora são 7 horas da manhã com 47 minutos, 7h47, para você que está no trânsito, sempre bastante atenção, né? Aqui na 386, a Polícia Rodoviária Federal lá de Lajeado já informa que há acidente em atendimento nesse momento em Estrela e também em Pouso Novo, tá? Então você que vai pegar a estrada no dia de hoje, saiba que até em virtude dessa condição aí de clima, né? Também da condição de pista molhada, o pessoal sempre tem que redobrar a atenção, né? Fica a dica pro amigo motorista que está na estrada, nos levando de carona também na companhia dos 92.9 do rádio. 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Mandar um abraço e também agradecer a companhia e audiência do Maurício Scherer, né? Maurício também terá companhia. Claro, né? Mandando um abraço pro seu amigo Alisson, né? A turma da Planalto Ótica e Joalheria hoje proporcionando ao sorteio de uma bomba de chimarrão com detalhes em ouro. Valeu, valeu pela companhia de todo mundo e, claro, para você colocar o teu nome no sorteio, 991-83-6300. Mandar um abraço também para o Adriano, o pessoal que também está na escuta, claro, também participando do sorteio dessa bomba de chimarrão. Bom trabalho, boa jornada. Valeu pela companhia de vocês aí. Tudo de bom. Bom dia para a Mairê. Que ódio, é isso? É Mairê? É isso? Obrigado pelo carinho, pela companhia, tudo de bom, excelente manhã, tudo de bom e claro, também concorrendo ao sorteio de hoje da Planalto Ótica e Joalheria. Um abraço para o Renato, também que está se deslocando para ir para o trabalho, ele já ligado também com a gente, também participando do sorteio, boa sorte, bom trabalho, tudo de bom. Bom dia para a Luciana, aqui no centro, também está na sintonia, valeu, valeu pela audiência, uma excelente manhã. Gente, agora são 7h49, bom dia para você. Bora de mais som aqui na programação do nosso Conectado. Leipe Romário.
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0: Morena, bom dia. Faltando 11 para as 8.
2: Morena aí.

Michel Teló pra gente aqui na programação da sua Rádio Gazeta, por trás da maquiagem. Gente, agora faltando 5 minutos para as 8 horas da manhã. Bom dia para você na Sintonia da Gazeta, o nosso conectado te fazendo companhia sempre de bem com a vida, das 6 às 9 horas da manhã. Música e informação para você na Sintonia da Gazeta. Bom dia para Sol, né? A Sol também está na sintonia. Claro, Sol, também participando do sorteio. Boa sorte para você. Tudo de bom. Bom dia também para a Neila Beckman, pessoa aqui do bairro Santo Antônio. Claro, também concorrendo ao presente de hoje da Planalto Ótica e Joalheria, que vai presentear hoje a um dos nossos ouvintes com uma bomba de chimarrão com detalhes em ouro por conta da Planalto Ótica e Joalheria. Bora participar também? Coloca aí o teu nome no sorteio através do WhatsApp Gazeta 991836300 e boa sorte. Sorteio no finalzinho desta tarde. Bom dia, uma abençoada sexta-feira também para Beatriz de Melo, pessoal lá no bairro Floresta, né? Também na sintonia. Ô Beatriz, que essa sexta-feira seja maravilhosa para você também, boa sorte, tudo de bom, tá participando do sorteio sim, tá bom? Gente, agora faltando 4 minutos para as 8 horas da manhã, a temperatura nesse momento na casa dos 16 graus, chuva se intensifica um pouco mais aqui no centro de Carazinho, né? Já falava também para você mais cedo, mas vou repetir se você não pegou a notícia, que domingo agora, dia 13, começa oficialmente a programação Farroupilha no nosso município de Carazinho, né? A programação Farroupilha começa às 9 horas da manhã do domingo com a distribuição da centelha da chama crioula para todas as entidades tradicionalistas, né? Dando então o início à programação da Semana Farroupilha e depois, a partir da 1 da tarde, no CTG Evento Minuano, será feita então a primeira ronda oficial com as homenagens que são prestadas aí aos tradicionalistas destaques deste ano. Portanto, Evento Minuano, o CTG anfitrião das atividades farroupilhas este ano, começando no próximo domingo as atividades da Semana Farroupilha e o desfile, claro, lá no dia 20, tá bom? Gente, agora são 7h53, aliás, 7h57, viu? Não perde a hora. Temperatura no momento na casa dos 16 graus. Falava ainda há pouco sobre as estradas, né? Desses acidentes que eles trazem no trecho da BR-386, mas um outro episódio que chamou a atenção ontem à noite foi um trecho da Polícia Rodoviária Estadual, a IRS-218, em Santo Ângelo, onde 7 pessoas ficaram feridas. 2 crianças, aliás, estão em estado gravíssimo depois desse acidente que envolveu 4 veículos ontem à noite na RS-218 em Santo Ângelo, isso na região das Missões. Ao todo, 7 pessoas foram atendidas, entre elas 3 crianças, né, segundo a Polícia Rodoviária Estadual. Esse acidente envolveu um veículo Gol, um Vectra, um Pulse e também uma S10. Na altura do quilômetro 14 da rodovia, era por volta das 8h30 da noite, perto do aeroporto regional São Cepé. Todas as vítimas foram socorridas e encaminhadas ao Hospital de Santo Ângelo. Segundo a Polícia Rodoviária Estadual, através do Comando Rodoviário da Brigada Militar, o veículo Gol e o Vectra seguiam no sentido Santo Ângelo, Catuípe, e em uma curva, o Vectra teria invadido a pista no sentido contrário para tentar uma ultrapassagem. Aí o Gol acabou colidindo na dianteira esquerda do veículo Pulse. Na sequência, o Gol também colidiu na lateral da S10, que trafegava no sentido contrário. Acabou pegando fogo. E após o primeiro impacto, o Pulse colidiu de frente com o Vectra, né? Os condutores do Pulse e da S10 realizaram um teste do bafômetro que deu negativo para o álcool e, diante da condição de saúde, não foi possível submeter os outros 2 motoristas ao teste do etilômetro. 7 pessoas, como eu falei, foram encaminhadas em estado, maior parte delas grave, né, para o hospital, mas essas 2 crianças que estavam nos automóveis, de um total de 3 crianças envolvidas no acidente, 2 delas estão em estado considerado gravíssimo também. Esse episódio foi atendido ontem à noite no trecho da Polícia Rodoviária Estadual lá de Santo Ângelo. Agora são 7 horas da manhã com 59 minutos, 7h59. Bom dia para você na sintonia da Gazeta. 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São 7h59, o pessoal tem perguntado sobre a Caixa Econômica Federal se continua em greve. Olha, gente, a princípio sim. É verdade, ontem até o pessoal teve uma reunião novamente para discutir
questão, né, de um avanço na negociação, porque o principal fator que implica na greve da Caixa Econômica Federal é a questão do plano de saúde, né? E não houve avanços nessas tratativas ontem, então, a nível de país, a Caixa Econômica continua em greve. Aliás, ontem, para o pessoal que foi na Caixa Econômica Federal, percebeu que a Caixa Econômica aqui em Carazinho também está fechada. Há uma placa, inclusive, que o pessoal sinaliza que está em greve. Por falar em Caixa, nenhuma aposta acertou as 6 dezenas do concurso 3.056 da Mega Sena, que novamente está acumulado. O prêmio acumulou e está agora estimado em 85 milhões de reais para o próximo sorteio. Os números que foram sorteados ontem na Mega Sena foram 14, 21, 25, 40, 51 e 56. 50 apostas acertaram 5 dezenas e, nesse caso, cada uma vai levar pouco mais de R$ 45.990. Outras 3.344 apostas acertaram 4 dezenas e, nesse caso, cada uma fatura pouco mais de R$ 1.133. Gente, agora são 8 horas da manhã com 1 minuto. Bora dar mais um giro pelo nosso WhatsApp Gazeta. Bom dia para Tatiana Bairros, também ligada com a gente, claro, concorrendo com a gente a esse presentaço da Planalto Ótica e Joalheria, passando para desejar, né, Tatiana, uma abençoada sexta-feira para todo mundo, para você também, que essa sexta-feira seja maravilhosa. Bom dia para a Graziele, também tendo a companhia, claro, Grazi, também está concorrendo ao sorteio, tudo de bom. Bom dia para a Giza Apolinário, por aqui tudo bem, tudo em paz, Giza, obrigado pelo carinho, pela companhia, excelente manhã, claro, também está concorrendo ao sorteio da Planalto. Boa sorte. Mandar um abraço também para nossa querida amiga Dona Ivanir Xavier.

0: 6300, 8 da manhã agora com 2 minutos. Vamos de mais som aqui na programação da Gazeta.
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0: Guilherme Santiago com Jorge Matheus.

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0: 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E vem com a vida, com você em mais uma manhã, nós vamos juntos, naquele esquema, feliz e contente com Deus à frente sempre, sempre. Eu sou Alessandro Tavares, mas numa boa você pode me chamar de amigo, e assim que a gente vai contigo de segunda a sexta-feira, com música e informação das 6 às 9 horas da manhã, aqui na programação do Conectado. 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Gente, amanhã, sábado, nós teremos aqui em Carazinho, junto à Praça Central, na verdade, atrás da praça, tá? Em frente à Igreja Nosso Senhor Bom Jesus, a Feira do Produtor. Só que é uma feira edição especial de primavera. Vai ter, inclusive, produtores e municípios da região que foram convidados, né? Dos produtos que o pessoal não tem aqui por Carazinho, para o pessoal também apresentar os seus produtos aqui na cidade amanhã. Essa feira amanhã vai acontecer das 7 da manhã até as 5 horas da tarde. O pessoal vai fechar aquela rua em frente à paróquia Nosso Senhor Bom Jesus, vai ter venda de flores, vasos, artesanato, produtos das agroindústrias, né? Hortaliça, vai ter também música com o Jamaica e as suas equipes, adoção de animais também, oficinas da Emater, da Secretaria de Agricultura, vai ter água e erva mate para o chimarrão, né? Uma programação bem bacana montada amanhã, né, para a Feira do Produtor, edição especial de primavera, a partir das 7 horas da manhã até as 5 horas da tarde, desta vez atrás ali da praça, junto ali à rua que fica em frente à paróquia Nosso Senhor Bom Jesus, tá bom? Uma baita oportunidade para você ter um momento diferenciado com a família, né? Com esses parceiros que tá Feira do Produtor, que vão estar em Carazinho também amanhã, tá bom? Fica a dica para você. 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Um abraço aí para o Marcel dos Santos, né, pessoa da Benoit, também sempre na companhia, né, Marcel? Forte abraço, bons negócios, boas vendas, ótima semana para você e para a turma por aí. E claro, o Marcel também está concorrendo com a gente ao sorteio de hoje da Planalto. Boa sorte, bom dia também. Para a Vanise, também está na companhia, né, Vanise? Claro, também está participando do sorteio. Boa sorte para você também, minha amiga. Tudo de bom. Bom dia para o Valdenor, pessoal aí do bairro Fai, também está na companhia. Claro, Valdenor, está concorrendo sim ao sorteio. Boa sorte. Bom dia também para o Arley, né? O Arley aqui do bairro Princesa, também está na companhia. Valeu pela audiência, Arley. Forte abraço para o amigo, uma excelente manhã. Claro, está no sorteio sim. Boa sorte para o amigo. Bom dia para a dona Iria, Iria Bervin. Também está ligada com a gente, claro, concorrendo com a gente ao presentaço da Planalto Ótica e Joalheria. Boa sorte! Agora são 8h17.
1: Bom dia, meus amigos. Meu nome é Loureci.
0: Ô, Loureci.
1: Gostaria de participar dos bendes da Relojoaria Planalto.
0: Tá concorrendo.
1: Um abraço para todos vocês.
0: Para a senhora também, uma excelente sexta-feira e tudo de bom, viu? Gente, agora são 8h18. Mandar um abraço também para Alice. Alice da Silva, também tá ligada com a gente. Obrigado pelo carinho, pela companhia. Uma excelente manhã. Também concorrendo com a gente esse presentaço da Planalto Ótica e Joalheria. Olha, o Conselho Curador do FGTS aprovou ontem um aumento de 500 milhões de reais de subsídios para o programa Minha Casa Minha Vida ainda para este ano. O valor subiu de 12 bilhões e 500 para 13 bilhões agora. A alteração vale apenas para este ano. O Plano Plurianual 2027-2029 será discutido na próxima reunião do Conselho, previsto para o final do mês de outubro. O recurso utilizado para a concessão de descontos nos imóveis nas faixas 1 e 2 do programa habitacional, que atendem famílias com rendas de até R$5.000 por mês. O valor não precisa ser devolvido ao fundo. Ele serve para ajudar o beneficiário a pagar o imóvel. O coordenador-geral de gestão do Fundo de Garantia por Tempo e Serviço do Ministério das Cidades, Joeni Ferreira dos Santos, afirmou que o novo valor garante a projeção que quer usar 12 bilhões e 600 milhões em subsídios desta margem de segurança. Outros orçamentos do fundo não tiveram alteração e foram mantidos em 144 bilhões e meio de reais para habitação, 8 bilhões para saneamento e 8 bilhões para infraestrutura, além de 8,5 bilhões para saúde. Agora são 8 horas da manhã com 19 minutos, 8h19. Bom dia, bom dia. Bora dar mais um giro pelo nosso WhatsApp Gazeta. Bom dia para Marley Britsky, também para o seu Wilson aqui no bairro São Pedro, na companhia do Conectado e, claro, também concorrendo ao sorteio do prêmio de hoje da Planalto. Boa sorte para vocês, uma excelente manhã. Bom dia para Gabriele Gonçalves. A Gabriele ligada com a gente no Bairro Glória. Claro, Gabi, também participando do sorteio, boa sorte. Bom dia para o Mário Francisco de Quadros. Claro, também concorrendo com a gente hoje. Deixando abraço para o seu Ernesto Ronernan, também sempre na escuta aqui na programação. Forte abraço para os amigos e uma excelente manhã. Bom dia para a Liamar Luvizeto Pilger, também ligada com a gente aí no bairro Conceição. Valeu pela companhia, Liamar. Claro, também está concorrendo ao presente de hoje da Planalto. Boa sorte. Bom dia para a Lindamir Fontoura, também na sintonia. Passando para desejar uma excelente sexta-feira para todo mundo. Para a senhora também, Lindamir. Que essa sexta-feira seja maravilhosa e cheia de coisas boas. Bom dia para a nossa querida amiga Sureni. Sempre na companhia também da Gazeta, lá no bairro São João. Alô, Sureni. Beijão para a senhora. Tudo de bom? Claro. Tá no sorteio sim, boa sorte. Bom dia pra Sheila Bennett, né? Também tá na companhia. Valeu pela audiência, Sheila. Tudo de bom, uma excelente manhã. Claro, tá no sorteio e boa sorte. Bom dia também pra Vera. Vera Gonçalves aqui no bairro Glória, também tá na companhia, também concorrendo com a gente o presentão da Planalto nessa sexta. Bora de mais som aqui na programação do Conectado.

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0: Guilherme Benuto cantando Chorosa aqui na sintonia do nosso Conectado. Agora, 8 da manhã com 26 minutos, 8h26, temperatura na casa dos 16 graus aqui por Carazinho. Chuva um pouquinho mais pesada aqui na capital da hospitalidade e da logística agora, né? Aqui no bairro Boa Vista, uma chuva um pouco, não é digamos tão pesada, mas um pouco mais pesada do que estava alguns minutinhos atrás. E olha, gente, pessoal da Defesa Civil, agora de Santa Bárbara do Sul, está fazendo levantamento agora de manhã sobre os estragos, né? O pessoal já contabiliza pelo menos 80 residências que foram danificadas pela chuva de granizo durante esta madrugada, né? A Defesa Civil distribuiu lonas àquelas famílias que foram afetadas, né? Evidente, chove lá também e o pessoal tem uma preocupação quanto à questão do risco, né? Do pessoal subir e eventualmente cair, porque geralmente é nesses períodos aí que acabam acontecendo os acidentes, né? Então, o pessoal começa a fazer distribuição de lona e contabilizar os estragos, né? Que a chuva de granizo que aconteceu por lá por volta das 3 horas da madrugada acabou causando, né? Defesa Civil também faz levantamentos em outros municípios que também tiveram relatos de granizo durante essa madrugada, como Palmeira das Missões, Passo Fundo, Três Passos, Cerro Grande, Seberi e Frederico Westphalen. Até o momento, o pessoal está contabilizando, mas não há relato oficial ainda de residências que tenham sido afetadas, né, por granizo nessas outras regiões, cidades que eu citei. Agora são 8 horas da manhã com 28 minutos, 8h28. Bom dia para você na sintonia da Gazeta. 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E olha, gente, a OAB do Distrito Federal abriu procedimento ético para disciplinar contra os sócios do escritório da advocacia Barci de Moraes, que é o escritório que pertence também à mulher e aos filhos do ministro do STF, Alexandre de Moraes. A OAB afirmou apenas que a decisão considera os fatos recentemente tornados públicos constantes no relatório da Polícia Federal, que constam em conversas do ex-banqueiro Daniel Vorcário, do Banco Master, com o ministro Alexandre de Moraes. A decisão foi comunicada pelo presidente da OAB do Distrito Federal, Paulo Maurício Siqueira, durante a sessão extraordinária do Conselho Pleno ontem à noite e divulgada em nota à imprensa. Segundo a nota, o presidente afirmou que o procedimento observa todas as garantias constitucionais do contraditório e da ampla defesa nele a ser conferida de amplas oportunidades de demonstração dos serviços prestados e da regularidade de contratações. Em nota, o escritório Barci Moraes afirmou que as questões eleitorais por trás da decisão e disse esperar que a OAB reveja suas declarações. Agora são 8h29, a temperatura na marca dos 16 graus, bom dia para você ligado com a gente aqui na programação. A verdade é que essa questão aí do STF está pegando fogo, cenário em Brasília, né? Diante dos últimos acontecimentos, das últimas decisões dos ministros. Gente, agora são 8h30, temperatura na casa dos 16 graus. Bom dia para você na sintonia da Gazeta. 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Vamos dar mais um giro pelo nosso WhatsApp. Gazeta, bom dia!
1: Fátima da Costa Martins, quero concorrer aos brindes.
0: Ô, Fátima!
1: Colocar o nome do meu filho, João Martins Júnior, Marcelo Rodrigo Martins, Cleverson André Martins e Luizinho Martins.
0: Tá bom!
1: Obrigado.
0: Um abraço para a senhora, bom final de semana, tá toda a turma concorrendo sim, boa sorte. Bom dia para a Leda Valéria Lopes, também está na companhia, tudo de bom, claro, está no sorteio sim, bom dia, uma excelente manhã. Bom dia também para a turma da Qualitec, né, a turma que também está trabalhando, os colegas de trabalho aí da Janete. Claro, valeu pela companhia, boa sorte, bom trabalho, boa jornada para vocês, obrigado pela preferência aqui na programação. Bom dia para o Márcio da Luz, pessoal do bairro FAI, também está na companhia. Valeu pela audiência, Márcio. Tá no sorteio sim, boa sorte. Agora são 8h31, bom dia.
2: Bom dia, meu nome é Helena e eu gostaria de participar do prêmio da Relojoaria Planalto.
0: tá participando, Helena. Um abraço para ti, tudo de bom. Bom dia também para a Ivonete Zanetti aqui no centro. Obrigado pelo carinho, pela companhia, uma excelente manhã. Bom dia para Jussara, lá de Nometoque, escutando a programação todos os dias. Claro, Jussara, também está concorrendo ao sorteio dessa bomba de chimarrão da Planalto. Boa sorte para você, obrigado pelo carinho, pela companhia. Bom dia para o pessoal que está na sintonia, para Vitória Eduarda, também está na companhia. Claro, Vitória, está no sorteio, boa sorte. Bom dia para Laurici Carvalho, aqui no bairro Floresta, também está na audiência. Boa sorte, está concorrendo sim. Bom dia para Marli Gonçalves, lá no bairro Planalto, também concorrendo ao sorteio de hoje. Da Planalto Ótica e Joalheria, uma abençoada sexta-feira para ti também, minha amiga. Tudo de bom. Bom dia para Maikele, pessoal no bairro Sassi, também na sintonia do Conectado. Uma excelente manhã. Bom dia para a turma que está no trabalho, né, na sintonia da Gazeta. Valeu pela companhia, o Diogo. Valeu pela audiência, uma excelente manhã. Forte abraço. Bom dia para Neiva de Souza, né, aqui em São Bento, também na companhia. Alô, dona Neiva, um abração para ti, minha amiga. Tudo de bom, claro. Também concorrendo ao presente. Bom dia para o Cláudio, na sintonia da Gazeta, aqui no centro da cidade, também concorrendo ao presentaço de hoje. Uma excelente manhã. Vamos de mais som aqui na programação da Gazeta, trazendo agora o embalo com Gustavo Lima e a bala alojada.

0: da Serra, cantando Namora Comigo. 8h39 agora, bom dia pra você na cinturinha da Gazeta. 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Tá com a gente aqui na programação da Gazeta. Temperatura na casa dos 16 graus, chuva que continua na capital da logística e da hospitalidade, e a tendência é para chuva durante toda essa sexta-feira, porque para você ter uma ideia, entre 45 e 50 milímetros é o volume de chuva que está estimado para esta sexta-feira. Olha, gente, ontem aqui na programação falava sobre uma decisão da Vara da Justiça Federal, aqui de Carazinho, em relação à Caixa Econômica Federal, que condenou, né, a Caixa Econômica a restituir valor por dano moral e também juros e multas sobre um valor que teria sido desviado de uma cota, né, de um cliente da Caixa. E também, agora, uma outra decisão da Justiça Federal, também aqui de Carazinho, a primeira vara federal, condenou um ex-empregado da Caixa Econômica Federal por improbidade administrativa. O réu deverá pagar mais R$ 96 mil reais ao banco por fraudes, além de multa de mesmo valor. A sentença divulgada ontem pela Justiça Federal é da juíza Adriana da Silva. O banco ingressou com uma ação narrando que o ex-funcionário se aproveitava da sua função na agência da cidade de Vacaria, né? E embora seja em Vacaria, é a nossa justiça aqui de Carazinho que responde por uma grande região da abrangência e acabou atendendo essa demanda nesse caso da Caixa Econômica de Vacaria. E na ocasião, segundo a denúncia, ele concedia ativação de créditos e cartões de forma regular a familiares e terceiros, sem a devida formalização de documentos. Ele também alterava dados cadastrais no sistema da instituição e direcionava o dinheiro das operações para sua conta pessoal. O réu não apresentou defesa no processo e teve a sua reveria decretada. Em parecer, o Ministério Público Federal concluiu que o conjunto probatório oriundo do processo administrativo disciplinar provocado pela atuação intencional do acusado, manifestando-se pelo reconhecimento de auto de improbidade administrativa e pela condenação ao ressarcimento do dano ao erário. Agora são 8h42, 8h42, bom dia para você na Cinturinha da Gazeta, por aqui o Conectado te fazendo companhia até as 9 horas da manhã, sempre de segunda a sexta-feira, para o oferecimento, claro, de 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Gente, os Correios também anunciaram greve no estado. É a assembleia realizada ontem à noite, os trabalhadores e trabalhadoras dos Correios, da base sindical dos trabalhadores da empresa aqui no estado, deliberaram por aprovar greve por tempo indeterminado a partir de hoje. Entre os principais pontos que levaram à decretação da greve estão a falta de interesse da gestão da empresa em negociar com a categoria e de ter levado a negociação da categoria para o Tribunal Superior do Trabalho e a proposta mediada pelo tribunal não ter contemplado a reivindicação dos trabalhadores em relação ao plano de saúde e proposto um acordo considerado rebaixado pelos trabalhadores por 2 anos, né? E, portanto, o pessoal dos Correios anunciando greve também a partir de hoje no território gaúcho. Agora são 8h44, 8h44. Vamos dar mais um giro pelo nosso WhatsApp, Gazeta. Gazeta. Bom dia, para o pessoal que vai interagindo com a gente. E hoje, ouvinte Gazeta também concorrendo, né? A um presentaço, uma bomba de chimarrão com detalhes em ouro por conta Planalto Ótica e Joalheria. No 991-83-6300, você coloca seu nome no sorteio também. Bom dia para Solange. A Solange Eglior, pessoal no bairro Planalto, também na sintonia do Conectado. Valeu, valeu pela audiência. Uma excelente manhã, claro. Tá no sorteio sim. Boa sorte. Bom dia para o Márcio Philipsen, pessoal do bairro Glória, também terá companhia, valeu pela audiência. Bom dia para a Josemara Rezende, também terá companhia aqui do Conectado. Boa sorte para vocês, uma excelente manhã. Bom dia para a Tânia Lúbia Camargo, né? Também terá companhia, claro, Tânia. Tá concorrendo sim ao sorteio, boa sorte. Bom dia para a Adriana Nhanha, a Tauane, a Andriele, a Maitê. O Antônio, né, também tá todo mundo na escuta. Bom dia pro pessoal aí, claro, concorrendo ao presentaço de hoje da Planalto Ótica e Joalheria. Aliás, o pessoal tá mandando um abraço pra turma da Planalto, né, tudo de bom. Bom dia pra Marilene, a Marilene Gomes, lá na Vila Rica, também tem a companhia, claro, Marilene, também tá concorrendo, boa sorte. Bom dia pra dona Leda e Bergutz, né, a dona Leda também tá ligada com a gente lá em Santo Antônio do Planalto e, claro, também participando do sorteio da Planalto Ótica e Joalheria. Boa sorte pra todo mundo. Bora de mais som aqui na programação da Gazeta.
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2: De volta com você nesta manhã chuvosa de sábado não, sexta-feira recém, gente. Bom dia. Número um do teu rádio, número um do teu coração, porque essa é de Carazinho, nosso conectado com você até as 9 horas da manhã, já quase na reta final do nosso encontro. 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Bom dia para a dona Petrolina Prestes aqui no bairro Sassi, também na sintonia da Gazeta. Valeu pela audiência, dona Petrolina. Boa sorte. Bom dia para a Sônia Maria Cardoso, aqui do bairro Oriental, também tá ligada com a gente. Alô, Sônia, beijão para ti, tudo de bom. Bom dia também para os amigos aí no bairro Oriental, né? A Suelen também tá na companhia, obrigado pelo carinho, pela audiência. A Solange Soares também tá na companhia. Alô, Solange, valeu pela audiência, tudo de bom. Bom dia para Maria, né? A Maria Esteres também tá na companhia, obrigado pelo carinho, pela audiência, uma excelente manhã. Bom dia para Rosane da Silva, também de Rádio Ligado. E claro, também tem um sorteio sim, Rosane. Tudo de bom pra ti, boa sorte. Bora de mais som aqui na programação? Faltando agora 6 minutos para as 9 horas.

0: Zé Luciano, marcando presença aqui na sintonia do nosso Conectado, nesta manhã chuvosa de sexta-feira. Bom dia para você.
1: Bom dia, amigos da Gazeta. Quero participar dos brindes.
0: Sim, tá concorrendo.
1: Patronalto.
0: Ah.
1: João Carlos Bueno.
0: Tá.
1: E Maria, Bairro Floresta.
0: Tá bom, valeu pela companhia de vocês, uma excelente manhã. Mandar um abraço também para a Nelci Cerati, aqui no Bairro Oriental, né, Nelci? Beijão para ti, minha amiga, tudo de bom, claro. Concorrendo também ao sorteio nessa sexta-feira, boa sorte. Gente, nós vamos fechando por aqui mais uma edição do Conectado, agradecendo demais o teu carinho e a tua companhia. Conectado volta a te fazer companhia na próxima, nas próximas segunda-feira, naquele esquema, feliz e contente, com Deus à frente sempre e sempre. Na sequência, tá chegando aí o colega Davi Pereira para comandar com você a máquina sonora dos 92.9 do rádio para mais uma edição do Gazeta Play. Fiquem com Deus e que Nossa Senhora nos proteja. A todos um excelente final de semana. Valeu, gente! 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
1: 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Agora são 9:03. 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
8: Bom dia, Davi Pereira.
4: Bom dia, Carazinho. Bom dia a toda a região. E aí, minha gente? Sextou. Vamos lá, tá começando mais um Gazeta Play. Sexta-feira chegou e a gente já sabe, né? Aqui o astral é diferente. Pra começar esse dia, daquele jeitão tem que ser com a Gazeta. Sintoniza aí, 92.9, a rádio de Carazinho. Muito prazer, eu sou o Davi Pereira. Tô chegando com você aí pra mais uma manhã aqui no Gazeta Play, até o meio-dia, com música, informação, participação, interação de vocês aí do outro lado. E claro, né, muito prêmio. Então já aumenta o volume aí, prepara o cafezinho, ajeita aí o que tiver que ajeitar e vem comigo, né? Aproveitar a melhor manhã do teu rádio, né? É sexta-feira, minha gente. Vamos lá. Sexta-feira boa é sexta-feira com a Gazeta FM 92.9. 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Manhã de chuva, agora 9 horas com 10 minutos. Chuva que deve persistir aí durante essa sexta-feira, mas como eu sempre digo, dia bonito quem faz é você. Então, um sorrisão no rosto e vamos fechar essa semana aí com chave de ouro. Temperatura é de 17 graus neste momento aqui na cidade de Carazinho. Tem sorteio rolando, hein, gente? Sem mais delongas, participa aí, 91836300. O Alessandro já vinha trazendo esse sorteio aí no Conectado e a gente segue aí, né, o dia todo com o sorteio da Planalto Ótica e Joalheria em clima de mês Farroupilha. E a gente tem por aqui uma linda bomba de chimarrão com detalhes em ouro. Opa, chique demais, hein? Pra você tomar aquele chimarrão junto com a Gazeta e com a Planalto Ótica e Joalheria de Bomba Nova. Chique demais, vai passar a semana Farroupilha aí. Muito bem, então manda tua mensagem no 991836300. E claro, boa sorte para todos os nossos ouvintes. Vamos trazendo música para abrir o nosso Gazeta Play de hoje. Climinha de chuva e climinha de sexta-feira. Vamos com Jorge Matheus aqui na programação. Fechou então. Bom dia, gente. Uma excelente sexta-feira e um bom início de final de semana para todos.

Casa aqui na programação. E a gente abriu os trabalhos do Gazeta Play de hoje com Jorge Mateus. Chove! Isso aí, chuva na cidade de Carazinho aí nessa manhã de sexta-feira. Mas é claro que a gente segue aí com o astral lá em cima, com energia positiva, com muita música, muitos prêmios, muita informação. Daqui a pouquinho é a primeira edição aí do nosso F5. É o quadro que traz os principais destaques dos portais de notícia para te manter bem atualizado também aqui na 92.9. E é bom demais ter vocês por aqui, hein? Pessoal que tá aí do outro lado, no trânsito, trabalhando, em casa. Tá todo mundo ligado na Gazeta FM, né? Muito obrigado aí para você que tá ouvindo sempre e participando com a gente também. Então manda teu alô, participa, pede aquela música e a gente vai junto aí até o meio-dia, fazendo essa manhã juntos, né? Muito obrigado. Manda tua mensagem aí que hoje tem prêmio, hein? 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Abração lá pro Alisson, né? Pra toda a equipe, a maior e mais completa da região, trazendo aí uma linda bomba de chimarrão com detalhes em ouro, hein? Pô, chique demais pra você passar aí a semana farroupilha com aquele chimarrão chique. Então manda tua mensagem aí, conta onde você ouve a programação. Tá em casa? Tá trabalhando? Tá aí nas ruas da cidade, para teu carro, claro, manda um áudiozinho pra gente, participa aí, né? Simples, fácil, rápido e não custa nada. Se tu fica aí perdendo tempo, dando atenção pra aquele pessoal que tá te enchendo o saco aí no WhatsApp, dá bola não, manda mensagem pra gente, aqui a gente troca aquela ideia legal, tá bom? 9183-6300, nosso WhatsApp premiado aí com a Planalto Ótica, essa linda bomba de chimarrão com detalhes em ouro. 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Daqui a pouquinho tem F5 e já atualizo aí as mensagens do nosso WhatsApp premiado de hoje. Bom dia, boa sexta-feira. São Francisco na programação.

0: aí manda a Barbarella a pedidos. Manda um abração lá pro Everaldo do Varandão, também na audiência aí, participando do sorteio. Pediu Barbarella, né? Animando o pessoal aí nessa manhã de sexta-feira, nas ondas da Gazeta FM. A gente ouviu também Você Merece o Oscar, com São Francisco. O pessoal vai se puxando aí nos pedidos. Daqui a pouquinho trago mais algumas mensagens, né? Hoje valendo essa linda bomba de chimarrão aí, com detalhes em ouro, lá da Planalto Ótica e Joalheria. 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Tá na hora de informação, a primeira edição dessa manhã do
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0: Os principais destaques dos portais de notícia aqui na nossa programação. Flávio é investigado em inquérito de Mendonça sobre verba para filme de Bolsonaro. Também é destaque. Ministros travam disputa sobre sessão fechada. Pedido de vista também entrou no radar. Também Brasil registra deflação de 0,32% em agosto, aponta o IPCA. Clima, ciclone avança pelo sul e eleva risco de tornados também no centro-sul. Granizo que cobriu ruas e danificou casas em cidades também aqui no estado. Ainda drones formam silhueta das Torres Gêmeas em Nova York 25 anos após atentados. No esporte, Flamengo supera Del Valle na altitude e abre boa vantagem na Libertadores. Destaque também aqui no estado. Duas crianças ficam em estado grave após acidente em Santo Ângelo. Também com destaque do Portal Gazeta, é Procar antecipa a semana Farroupilha com piquetes montados pelos alunos. E operação com mais de 50 agentes apreende celulares, drogas, estoques e dinheiro aqui no presídio de Carazinho. São destaques aqui do nosso F5, atualizando você.
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0: Todo mundo atualizado e a gente segue de música. É sexta-feira, vamos lá, né? Ânimo e disposição para todos os nossos ouvintes. Daqui a pouquinho eu volto aí com as mensagens do WhatsApp premiado. Chegando Bruno e Marrone, bom dia!

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0: aí, Simone Mendes, Me Ama ou Me Larga, a pedidos aqui do nosso WhatsApp interativo e premiado de hoje, já mandando um abração lá pra Soleni, do bairro São João. Ô Soleni, abraço aí pra ti, obrigado pela companhia de sempre, boa sexta-feira aí, e participando do sorteio da Planalto Ótica, é o nosso WhatsApp premiado de hoje. 991836300, chama aí e bora participar junto com a gente. WhatsApp premiado. Atualizando aí as mensagens do pessoal que tá por aqui nessa manhã de chuva de sexta-feira. E a gente segue, né? Nas ondas da Gazeta. Quero mandar já um abração especial lá pro seu João Pedro de Quadros. Toda a família sempre acompanhando também a nossa programação aí. Ligou pra gente. Abraço aí, seu João. Tudo de bom pra você. Pessoal do bairro Sommer, né? Isso aí, tá todo mundo ligado. Mandar um abração pro pessoal do Oriental também tá por aqui. Mandar um abraço lá pra Solange. Abraço também aqui pro Lucas da Silva. Ótima sexta-feira aí. Tudo de bom, Lucas. Quem mais? A Loreni Fidelix. Alô, dona Loreni, lá no bairro Alvorada. Tá com a gente também. Magno Nunes. Mensagem aqui da Sinara Nunes, do bairro Conceição. A mãe dela também, a Neuci Nunes. Abraço aí pra todos vocês. Mensagem aqui do Luciano Guelache também tá participando. Tem áudio chegando. Vamos lá, bom dia.
1: Bom dia, Rádio Gazeta. Quero participar do sorteio da Planalto.
0: Claro.
1: Aline Alves, do Distrito Industrial.
0: Abraço, Aline.
1: E desejar uma ótima sexta-feira para todos nós. Abraço.
0: Isso aí, um abraço. Boa sexta-feira para você também. Mandar um abraço para Daniele Gatti, lá de Chapada. Toda a família dela também tá ligada por aqui, né? Mandando um abraço lá pra Ana Cláudia Luvizeto, né? A mãe dela, a Isadora Gatti também, o esposo Jefferson Gatti, todos na escuta aí, na Granja Serena, lá de Saldanha Marim. Pô, grande abraço aí, gente. Obrigado pela companhia de vocês. O pessoal que também tá acompanhando aí a nossa programação. Tem mensagem aqui da Maria Zaida Matos dos Santos, Santo Antônio do Planalto, também acompanhando. A Liara Ferreira também, no bairro Glória. Abraços. Ah, pro seu Vanderlei Moura. Ô, seu Vanderlei, bom dia, tudo de bom. Abraço aqui também pra Marlise. Oi, Marlise, abraço pra você, boa sexta-feira. Pessoal do bairro Oriental com a gente, pediu Marília Mendonça, também tá concorrendo ao brinde de hoje. Abraço pra Terezinha da Mota, do bairro Glória. Tem mensagem aqui da Naira Assunção, da Vila Rica. Bom dia, amigo, seja bem-vindo, quero participar do sorteio. A Marli Terezinha Gonçalves, da São Pedro, também ligadinha. Abraço, Marli, muito obrigado aí pela tua companhia. Sempre uma satisfação ter a audiência aí de todos os nossos ouvintes aqui na programação. 991836300, hoje valendo uma linda bomba de chimarrão com detalhes em ouro, hein? Semana Farroupilha chegando, você vai tomar aquele chimarrão chique demais por conta da Planalto Ótica e Joalheria, por conta do nosso WhatsApp premiado. Chama aí! WhatsApp premiado, melhores prêmios pra vocês. E seguimos com mais música também a pedidos. Grupo Festerê, apartamento 104. É sexta-feira. E aqui, ó, na Gazeta FM que você fica muito bem. Aqui é

0: de volta aqui no Gazeta Play, bom demais. Morango do Nordeste com a Marília Mendonça, a pedidos, e também tivemos o grupo Festerê com apartamento 104. Agora são 9 horas com 47, a temperatura é de 17 graus nessa manhã de chuva de sexta-feira. Tá na hora do nosso quadro Alô Gerente, vamos lá.
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0: Isso aí, nosso Alô Gerente Gazeta, recebendo ele aqui nos estúdios, Thiago Penin, da Casa dos Colchões. E aí, Thiago, bom dia pra você. Obrigado aí novamente pela participação, né? Trazendo com certeza muitas ofertas aí pros nossos ouvintes.
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0: Só aí, a gente segue, então, com o nosso Gazeta Play por aqui até o meio-dia, trazendo música, informação, muitos prêmios, tudo aquilo que você gosta de ouvir. Tamo junto aí, galera. Bom dia.
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0: 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O clima de sexta-feira, final de semana chegou e a gente tá por aqui, ó, com a energia lá em cima com o nosso Gazeta Play, a melhor playlist da tua manhã. 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Tá na hora de informação, a gente vai chegando com os destaques do nosso vestiário Papo de Bola. Quem traz esses destaques hoje pra gente é o colega Gustavo Ávila. Se liga aí.
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2: Muito bem, chegando por aqui mais uma edição do Vestiário Papo de Bola para falar do Grêmio, porque a CBF definiu os mandos de campo dos jogos da semifinal da Copa do Brasil. Em sorteio realizado ontem, quinta-feira, na sede da entidade no Rio de Janeiro, ficou definido que Grêmio e Palmeiras serão os mandantes das partidas de ida. Atlético Mineiro e Vasco decidem os duelos em casa. Os jogos têm como datas base os dias 1º e 8 de novembro, ou seja, daqui a quase dois meses. Depois da semis, haverá menos de um mês até a final única, que será no dia 6 de dezembro em Brasília. Os dois finalistas da competição garantem vaga na Libertadores de 2027. Tá aí então Grêmio Atlético Mineiro, um dos grandes jogos da semifinal da Copa do Brasil. Grêmio joga o primeiro jogo em casa e decide fora contra o Galo. Esse foi o Vestiário Papo de Bola. Daqui a pouquinho mais informações do esporte.
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1: Olá pessoal, programação continua por aqui, até o meio-dia, música atrás de música, informação, participação e muitos prêmios. Não desgruda da Gazeta 92.9, a rádio de Carazinho. 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Tem música chegando, banda San Marino, Remédio à Bebida, é sexta-feira gente, bom dia.

San Marino, remédio à bebida. E assim a gente vai seguindo com o nosso Gazeta Play. Bom dia! Tá gostando aí dessa manhã? Fica comigo, tem muita música boa pela frente e tem prêmio rolando aqui no nosso WhatsApp 9183-6300. Gazeta Play levando a melhor companhia da tua manhã aqui em Carazinho e, claro, toda a nossa região. 10:08, tá na hora de atualizar mais algumas participações aí do nosso Whats premiado. Você, dona de casa, você, o que que tá fazendo? Tá aí nos preparativos do almoço já? Já é metade da manhã quase, né? Tá tranquilo, tá descansando, tá tomando aquele chimarrão, aquele café. Pessoal que tá trabalhando aí, comércio de Carazinho, ou você também que passa aí pelas estradas da nossa região, pelas ruas

0: da cidade, sempre com atenção no trânsito, né? Com a chuva complica um pouquinho mais, então vai tranquilo aí, vai curtindo a nossa programação, porque hoje tem uma linda bomba de chimarrão com detalhes em ouro, hein? Clima de mês Farroupilha, semana Farroupilha tá chegando e tu vai tomar aquele chimarrão aí com uma bomba nova por conta da Planalto Ótica e Joalheria, uma bomba chique demais com detalhes em ouro, hein? Essa tu não pode perder, então tira um tempinho e manda mensagem pra gente, texto, áudio, foto, vídeo, pede música, o importante é interagir, tá bom? Vou dar mais alguns abraços que eu tô devendo por aqui, mandar um bom dia lá pra Zeli Freitas do bairro Centro, tá participando, mensagem também aqui, eu não encontrei o nome, tem que mandar o nome. Se identifica aí pra gente conseguir registrar a participação, tá bom? Bom dia também lá pro Luggerlash, né? Também tá ligado. Bom dia, amigo. Me bota aí no sorteio. Quero ouvir Chuva de Maio. Evaristo lá do bairro Ouro Preto mandou a foto pra gente aí tomando aquele chimarrão, hein? Abraço aí, Evaristo. Tudo de bom. Bom dia pro Jefferson Oliveira lá do bairro Borghetti. Ele e a esposa Eliane também tomando chimarrão, curtindo a programação. Bom dia aí, Jefferson. Obrigado pela audiência de sempre, né? Abraço pra ti e pra Eliane também. Tudo de bom aí, uma abençoada sexta-feira. Bom dia lá pra Neuza. Bom dia, meu amigo querido, feliz sexta-feira. Deus abençoe sempre. Pô, abraço aí, abraço pra Lourdes de Quadros. Tudo de bom aí, Lourdes. Grande abraço pra senhora também. Abraço pra Claudete, lá da Nova Ouro Preto. A Eliane Apolinário. Mensagem de áudio chegando, bom dia. Vamos de novo, não rodou o áudio, agora vai dar. Vamos lá, agora sim, bom dia.
1: Oi, eu sou a Surlei de Carazinho, gostaria de participar dos prêmios e gostaria de escutar a música Chá de Amor, com Rogério Magrão.
0: Já vou separar por aqui. Abraço, Surlei. Bom dia pra você. Tem mais áudio.
2: Bom dia, tudo bem?
0: Tudo bem.
2: Aqui é o Edemar da Silva, da Floresta.
0: Abraço, Edemar.
2: Quero participar do sorteio da bomba.
0: Isso aí, com certeza.
2: Um abração a todos vocês aí da rádio.
0: Grande abraço, Edemar. Obrigado aí pela tua audiência e pela tua participação. Vou rodar mais um áudio aqui. Bom dia.
3: Bom dia. Aqui é a Fátima da Nova Ouro Preto. Queria participar dos brindes. Chuva e chuva, né?
0: Chuva Dele e chuva.
3: Chuva. Eu tô aqui preparando já o almoço.
0: Ó, aí, ó.
3: Meio dia o fio vem almoçar.
0: Coisa boa. Só aí então, né? Mensagem também da Fátima, já tá lá nos preparativos do almoço e acompanhando aí a nossa programação. Então obrigado pela audiência. 10 e 11, tem mais música chegando. Leonardo aqui na programação. Daqui a pouquinho eu trago mais mensagens, só seguir participando aí, pessoal. 9836300.

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Instagram e banda Chá de Amor, a pedidos aí do nosso WhatsApp premiado de hoje. Vamos lá, né? Sexta-feira e hoje o negócio é diferente, né? Vai lá, parece que o relógio tá andando mais rápido ainda. Pô, amanhã tá voando, hein? E a gente segue com você. Sintoniza, conecta e segue aproveitando que tem muita música boa pela frente. Gazeta Play com você é o meio-dia. 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Tem mais música chegando? Já já eu volto com as participações aí do WhatsApp. Hoje valendo essa linda bomba de chimarrão lá da Planalto Ótica e Joalheria. Bomba de chimarrão com detalhes em ouro, hein? Chama aí!

0: Na voz de João Neto e Frederico, agenda rabiscada e pão de mel nesse pupurri bom demais pra gente seguir nessa manhã de sexta-feira aqui com Gazeta Play. Isso aí, bom demais estar por aqui com vocês. Conta aí, o que tá achando do programa? Manda tua mensagem, 983-6300, é o nosso WhatsApp premiado aqui da programação. 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Hora de atualizar as participações aí do nosso WhatsApp.
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0: E o nosso WhatsApp hoje com essa linda bomba de chimarrão aí da Planalto Ótica e Joalheria, com detalhes em ouro, hein? Você vai tomar um chimarrão chique demais aí nessa semana, Farroupilha. Então chama no WhatsApp aí, participa. A gente vai fazendo o possível aqui pra atender todo mundo, tá bom? Mandar um abraço lá pra Terezinha Dapper, do bairro Broecker. Tem mensagem da Elaine, também tá participando. Boa sexta-feira. Também um abraço pra Cris, tá participando. Bom dia, Davi. Estamos na escuta do programa, aproveitando a folga. Valeu, abraço lá pro Ernesto Silvano Ronel, bairro Oriental. Abraço, Ernesto. Tudo de bom. Todo o pessoal aí do bairro Oriental. Abraço lá pra Antoniela de Quadros, lá de Santo Antônio do Planalto, também ouvindo a programação. A Ronise Frank, bairro Ouro Preto. Bom dia pra Loni Terezinha dos Santos, bairro Santo Antônio. Mensagem também aí do Ayrton Eckler. Aí, né, pediu pra tocar um November Rain. Bom, bom demais, né? Combina com essa manhã de chuva, Ayrton. Abraço pra ti também. Abraço pra Renita Talamini também participando. A Janaína. Mensagem aqui da Cassandra, do bairro Vila Rica. Abraço lá pro Robson, né? Motorista de aplicativo, sempre com a gente também. Bom dia, meu querido amigo. Quero participar aí de sorteios. A Salete Maria da Cruz. Abraço, Salete. Pessoal do bairro Sommer. Abraço também lá pra Janice Grespan, do Brechó e Ateliê de Costura, né? Pertinho do Itaú, trabalhando e ouvindo a Gazeta. Bom trabalho, Janice. Obrigado pela companhia aí, tudo de bom. A Lara também tá por aqui, sempre ligada aí na 92.9. A Sônia Sebem de Bastos também, no bairro Princesa. Abençoado final de semana a todos, pra ti também. Abraço. Tem mensagem de áudio chegando? Eu quero mandar um abraço também aqui pra Sônia Maria Cardoso da Silva, no bairro Oriental. O senhor está aproveitando para fazer faxina e ouvindo a gente. Abraço, Sônia. Bom dia para você. Tem áudio chegando? Bom dia.
2: Bom dia. Tudo bom, meninos da Gazeta?
0: Tudo bem.
2: O programa hoje tá bom com chuva, né?
0: Obrigado.
2: Oh, belezura. Eu também quero participar do sorteio dos brindes, tá? Um abração para vocês.
0: Certinho, grande abraço.
2: Um bom final de semana. Que Deus abençoe cada um. Ficam com Deus.
0: A você também. Aí a dona Gessi, lá da Alvorada, também participando aí da nossa programação. Bom dia.
3: Bom dia, eu quero participar da sorteio da bomba, sou Maria
0: Almeida. Abraço para Maria.
3: E seu Mário Cardoso também.
0: E o seu Mário também.
3: Então, moramos aqui no bairro Alvorada.
0: Abraço aí, pessoal do bairro Alvorada.
4: Bom dia, pessoal da Gazeta.
0: Bom dia.
4: Aqui é o Wildo da Sommer, eu queria participar do sorteio da bomba da Planalto.
0: Na hora.
4: E desejar a vocês um dia abençoado.
0: Pro senhor também aí, seu Wildo, tudo de bom. Mandar um abraço aqui pra Tarci Lima, o Gerson também do bairro Santo Antônio. Mandar um bom dia aí também pra Simone de Lima. Oi, Simone, tá trabalhando aí, aproveitando a rádio também. Bom trabalho pra ti, boa sexta-feira. Isso aí, muitas mensagens chegando. Daqui a pouquinho trago mais algumas aí, além dessa linda bomba de chimarrão da Planalto Ótica e Joalheria. Hugo e Guilherme, Maiara e Maraíza, meu coração em suas mãos. Bom dia.

0: Guilherme com Maiara e Maraíza, o meu coração em suas mãos. 10h30 e a gente segue aqui com o nosso Gazeta Play. 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
0: Vamos lá, tá na hora de trazer a previsão do tempo nessa manhã de sexta-feira, de bastante chuva, né? Em praticamente todo o estado do Rio Grande do Sul. Chuva e vento forte, né? Que marcam essa sexta-feira aqui no estado. Um tempo instável, sob influência de uma área de baixa pressão que avança aí pelo sul do Brasil. Previsão indica muitas nuvens, chuva e garoa aí no decorrer do dia, com maiores volumes concentrados no noroeste e aqui no norte gaúcho. Essas áreas aí com possibilidade de chuva forte é intensa, também com risco de alagamentos e enxurradas em algumas regiões. Risco de temporais isolados, acompanhados de raios, granizo e vento forte na metade norte. Na segunda metade do dia, baixa pressão dá origem a um ciclone rente à costa, aumentando o risco de rajadas fortes a muito fortes no leste do estado. Metsul Meteorologia alerta que alguns temporais podem apresentar características severas, rajadas superiores a 100 km por hora. Previsão aqui para Carazinho. Hoje mínimas registradas foram de 16, máximas de 19 graus. Previsão de cerca de 43 milímetros de chuva para hoje. Durante a noite a chuva deve diminuir de intensidade, mas não para. Para amanhã, sábado, previsão é de sol, que deve aparecer entre nuvens durante o dia, alguns períodos de céu nublado, com possibilidade de garoa, pancadas mais isoladas aqui pela região, mínimas de 12, máximas de 18. No domingo, a previsão já é de tempo seco, aí, sem chance de instabilidade, temperaturas caem um pouquinho, máximas não passam da casa dos 14 graus. Segunda-feira também bem parecido, mínimas de 9 e máximas de 13. Aí, previsão do tempo aqui na programação do nosso Gazeta Play.
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0: E a gente vai trazendo mais música, daqui a pouquinho de volta aí com as mensagens da galera do nosso WhatsApp, e já já também tem momento velharia, hein? Acompanhando.

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lá, chegando o nosso momento velharia de hoje, diretamente do ano 2000. Aproveitando e atualizando os pedidos da galera, trazendo Anjos do Hangar, um dos grandes sucessos da banda gaúcha de rock, a música Farol, que foi lançada lá no ano 2000 no álbum Hangar, música muito conhecida. E a gente vai trazendo agora, no clima dessa manhã de chuva de sexta-feira. Segue o som aí.

Anjos do Hangar com Farol, atualizando alguns pedidos da galera, né? Anjos do Hangar, sempre muito pedido aqui no nosso WhatsApp, e a gente trouxe hoje o nosso momento velharia com Farol, diretamente de 2000. 10h44, a gente segue aqui com Gazeta Play. Eu já vou atualizar mais mensagens, mas quero falar também dos nossos parceiros, né? 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A gente vai seguindo. São 10h46, trazer mais música e segue participando aí do nosso WhatsApp premiado. Deixa eu atualizar algumas mensagens, na verdade. Seguinte, a gente tem por aqui uma linda bomba de chimarrão com detalhes em ouro lá da Planalto Ótica e Joalheria. Sorteio vai ser às 18h30, tá? Tem todo dia pra participar, mas já vai registrando aí tua mensagem. Texto, áudio, a forma que você preferir. Quero mandar um bom dia aqui pro Paulo Sérgio Rose, lá do bairro Sommer. Tem mensagem também da família Anhaia, o pessoal tá sempre ligado aí no bairro Oriental, tomando aquele chimarrão bem enfeitado, né? Também concorrendo aí à programação, a Carla Oliveira, o Vinícius de Oliveira também. Abraço aí, gente. Bom dia, Davi, sextou. Aqui é a Regina Helena, do bairro Oriental, sempre ligada na Gazeta. Abraços. Boa sexta-feira, Regina. Abraço também pra Maria Regiane de Oliveira, bairro Planalto também, na escuta do programa. Abraço lá pra Valéria Cardoso, de Santo Antônio do Planalto. Tem mensagem também aqui da Sandra, do bairro Santa Terezinha. Tá participando aí da bomba, diz que ela tem uma de lata. Vamos ficar na torcida aí, Sandra, quando vê aquela bomba chique demais, hein, com detalhes em ouro. Opa, bom demais. Abraço lá pro João Apolinário, também tá participando. Uma sexta-feira abençoada aí, João. Bom dia também pra Jesus e Neide, do bairro São Pedro. Pediu a música Jantar para Jesus, né? A Ineide, do bairro São Pedro. Abraço também para Rosemaria Granville da Costa, sempre acompanhando a programação. Abraço, Rose. Abraço também aqui para Catiane, do bairro Fai, também participando. Sempre ligada, né? Ela disse que ganhou uma cuia do Pet Shop Reino Animal, né? E agora falta a bomba. Grande abraço, tudo de bom. E mandar um último abraço aqui desse bloco lá pra Cleci Oliveira, do bairro Santo Antônio, também participando, que tá muito bom o programa. Valeu, Cleci, grande abraço pra ti e pra toda a família aí, tá bom? 10h47, chegando Ana Castela. Bom dia!

0: Conrado e Alexandro, no clima aí da sexta-feira, aqui na Vibe Boa da Gazeta FM.
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3: Legal, chegando novamente com o Papo de Bola, Vestiário Gazeta, agora para falar do Colorado, porque a equipe segue a preparação para o confronto com a Chapecoense, sábado, às 17 horas, na Arena Condá, em um momento aí de pressão sobre o técnico Paulo Pezzolano. De volta à casa-mata, após cumprir suspensão, o treinador terá 3 retornos, mas também precisará lidar com 2 baixas. O zagueiro Maripã e o volante Rodrigo Vidiagra, preservados no início da partida contra o Santos, devem reassumir suas vagas entre os titulares. Bernabé também está novamente à disposição depois de cumprir suspensão. O jogador, no entanto, retorna justamente para uma posição que terá um desfalque. Aguirre recebeu o 3º cartão amarelo diante do Santos e está suspenso. Matheus Bahia, que foi expulso na segunda etapa, também poderá atuar. O técnico Pezzolano, que está pressionado no cargo pela campanha ruim do Inter no Brasileirão, também pode promover outras alterações. O centroavante Tony Sanabria e o goleiro Matheus Cunha correm o risco de perder suas vagas entre os titulares. O último treinamento em Porto Alegre será realizado na manhã desta sexta-feira no CT Parque Gigante. Tá aí informações do Inter, que pega a Chapecoense neste sábado às 17 horas, pressionado no Brasileirão. Vestiário Papo de Bola volta a qualquer momento aqui na Gazeta com informações da dupla Grenal.
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rainha musical Guardanapo aqui na programação. É o Gazeta Play, a melhor playlist da tua manhã aqui nas ondas da 92.9. Vamos lá, né? Amanhã passou voando, mas ainda tem muita coisa boa até o meio-dia, hein? Não sai daí porque o Gazeta Play continua com você, interativo e premiado, valendo uma linda bomba de chimarrão com detalhes em ouro lá da Planalto Ótica e Joalheria. Então chama aí no WhatsApp e participa com a gente. Vou repetir, 91836300. Você pode participar por texto, por áudio, mandar foto, mandar vídeo, contar onde a Gazeta tá chegando nessa manhã, onde você ouve a gente. Tá em casa, tá no trânsito, tá no trabalho, você ouve nas cidades aqui da nossa região. Conta aí. Interage com a nossa programação, que é a número 1 aqui de toda a região. 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Chegando música, daqui a pouquinho a gente volta por aqui para trazer mais informações. Já temos mais uma edição aí do F5, trazendo os principais destaques. Daqui a pouco mando mais alguns abraços aí pro pessoal do nosso WhatsApp. Victor e Léo chegando a pedidos com Na Linha do Tempo. Música linda demais, combina muito aí com essa manhã de chuva de sexta-feira. Bom dia, Carazinho.

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0: A gente lava.
1: Só aí, Bruno e Denner com Panda e o Sabonete de Motel. Mais um sucesso aqui na programação. 11:10, temperatura de 17 graus em Carazinho. Boa, amanhã passou voando, hein, gente? 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Bom demais tá por aqui com vocês, gente. Atualizando mais algumas mensagens aí do nosso WhatsApp premiado. Hoje valendo uma linda bomba de chimarrão com detalhes em ouro lá da Planalto Arte e Joalheria. Lembrando que o sorteio vai sair lá no Velharia no finzinho de tarde. Mas você já pode ir registrando aí tua mensagem, tá bom? Mandar um bom dia. A Leda tá participando também. Bairro São Pedro, participando aí da programação. Abraços, muito obrigado pela audiência, bom final de semana. Lucimara Martins também, a Nadir Nissel, bom dia também, parabéns pela programação. Lidando aí no aplicativo, Joel Sena. Ô Joel, tudo de bom? Vamos que vamos aí, você tá circulando com a Gazeta aí pela cidade. Grande abraço, bom trabalho aí, Joel, tudo de bom. Abraço também pra Claudete, do bairro Dileta, tá participando por aqui, pediu música do Indústria Musical. Abraços aí, mandando um beijo pra irmã Marinês, escutando lá no interior de Cruzinha. Que achou, hein? Abraços aí, obrigado Claudete pela participação e mandar um abração especial aí pra Marinês, então, né? Ouvindo a gente aí na região. Abraço. Bom dia também. Pessoal que tá participando aqui lá no bairro Lef, também no bairro A Maria e o Valmir, né? Abraço aí pra vocês. Bom dia também pra Dinara, tem mensagem aqui da Karen, bom final de semana. Nicolas Bueno também, Renato Oliveira. O pessoal vai mandando mensagem. Chegou áudio aqui pra gente. Só um minutinho. Aqui, agora vai dar certo. Deixa eu atualizar aqui a mensagem, o pedido do Anthony. Eu quero mandar um abraço pra Lannis também, lá no bairro Borghetti, pessoal que tá ouvindo aí a programação.
2: Bom dia, Rádio Gazeta. Queria participar do sorteio da cuia e eu queria pedir uma música do Guns.
1: Abraço, e aí, Anthony? Ligadinho com a gente, mandando ver aí no áudio também, pediu um Guns, o que achou? Abraço pra vocês, valeu Alanis, abraço pra ti também. Abraço pro Evandro, sempre ligado aí na Gazeta, tá na promo também. Sebastião Pedroso tá participando lá no distrito de São Bento. Também a Cirlei Nunes do bairro Glória, tem mais áudio chegando, bom dia.
3: 390094. Bom dia, eu sou a Neuza aqui da Conceição.
1: Oi Neuza.
3: Quero participar do sorteio da bomba.
1: Com certeza.
3: Pedir uma música, se for possível, Vitória Branca. Tenha um bom dia, Deus abençoe.
1: Bom dia, Neuza, tudo de bom aí pra você também. Tem mais áudio chegando, olá.
4: Bom dia, meu gurizão, velho.
1: E aí,
4: tá
1: tudo certo?
4: Tá bom teu programa aí, aqui é o Altidor aqui da Brandina.
1: Obrigado, Altidor.
4: Ligando aí pra participar dessa, do prêmio aí, dessa bomba aí, vá que eu aprendo a tomar um chimarrão.
1: Ah, com certeza.
4: Tá bom, um abraço aí, tudo é bom pra você aí, um bom programa pra nós.
1: Muito obrigado aí, uma boa sexta-feira, bom final de semana. Esse Outdoor também tá junto com a gente aí na programação do Gazeta Play, a melhor playlist da manhã. Ah, tem mais áudio aqui, deixa eu reproduzir, vamos lá.
5: Bom dia.
1: Bom dia.
5: O layout aqui de Pinheiro marcado, quero participar dos brindes.
1: Com toda certeza, abração aí pessoal de toda a região, né, ouvindo a Gazeta FM. Vamos seguindo com música, daqui a pouquinho de volta aí com mais algumas participações, quase na reta final aí do nosso Gazeta Play, né? É o meio-dia, a gente tá junto por aqui, então fica ligado, manda tua mensagem e participa aí dessa super promoção. Vamos com a banda Brilhos, Os Anjos Devem Voar, animar aí essa manhã de chuva.

aí, bom demais. É sexta-feira e a gente tá aqui, ó, na 92.9. Mais uma sequência, Banda Brilhos, Os Anjos Devem Voar. A gente ouviu Leonardo com Gustavo Lima, Talismã, Temporal de Amor e Solidão, nesse pupurri bom demais pra recordar. E agora, Panda, Humberto e Ronaldo, Ícaro e Gilmar com a versão de Paixão de Peão e Que Pescar Que Nada. É isso aí, a Gazeta FM com você. 11 horas e 27 minutos. 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Nosso WhatsApp premiado tá bombando aqui, hein? Mandar mais alguns abraços pro pessoal que tá participando. Fala aí, tá curtindo o nosso Gazeta Play? Tá gostando das músicas? Tá achando legal? Conta aí o que que tu gosta de ouvir também. Pô, tu gosta de sertanejo? Gosta de bandinha? Conta o estilo musical que você gosta de ouvir. Gosta de ouvir notícia? Fala aí. Vamos se ajudando aí, né? Pra quem não me conhece, sou Davi Pereira. Sumi o horário aqui ontem, né? Já sou um velho conhecido de alguns, mas alguns ainda não me conhecem. Vou seguir aí sempre na companhia das suas manhãs aí com Gazeta Play. Daqui a pouquinho também com Gazeta News trazendo informação. Manda um abração lá pra Renita Talamini de Não Me Toque, ouvindo nosso Gazeta Play também. Manda um abração pra Catiúcia. Bom final de semana aí, Cati. Obrigado pela audiência de sempre. Participando aí, pedindo um Reação em Cadeia. Bom dia também pra Eliane. Tá ligada? Pediu pra colocar a filhota Isabelle também no sorteio. Valeu, diz que sexta é dia de bandinha. Com certeza, já separei mais uma aqui pra gente ouvir na sequência. Abraço lá pro Américo Barcelos e a Regina Matos. Tem mensagem também, Glezivan De Lazari. Pediu a música Lembrança Boa. Valeu, Glezivan. Abraço também pra Francisca da Silva, do bairro Sandri. Bom dia. A Maria Senita Campos tá participando. Pessoal do bairro Sommer também. Abraço lá pra Cirlei de Quadros, né? Sempre por aqui. Bom dia pra Helene Schneider, também tá participando, bairro São Pedro. Bom dia, quero participar aí dos brindes, feliz dia pra todos. Vou mandar um abraço aqui pra Elis, do bairro Laranjal. Ela mandou uma mensagem bem legal aqui pra gente. Diz que ama dias de chuva, tem lembranças da infância, da mãe dela, que dizia que Deus lavava a casa pro pessoal não ir brincar e era bom pra pensar um dia de chuva, né? Pô, abração, Elis. Obrigado aí pelo teu relato, pela tua mensagem. Ela que pediu Legião Urbana. Grande abraço aí. Bom dia, pessoal da Rádio Gazeta. Estamos na escuta. Belíssimo programa, hein? Quero participar dos prêmios. Moro em Saldanha Marinho. Meu nome é Hilton Luiz Barden. Abraço aí, seu Hilton. Pessoal aí de Saldanha, né? Bastante gente de Saldanha aí curtindo a nossa programação. Tem mais. Oi, passando para dizer que tô amando as músicas de hoje. Abraços lá para Sabrina Rodrigues, a escuta da melhor rádio. Me coloca aí no sorteio. Obrigado aí, Sabrina. A gente vai fazendo possível, né? Fazendo aquela seleção musical especial aí para você aproveitar da melhor forma a tua manhã com o nosso Gazeta Play. 11h29, daqui a pouquinho eu vou trazer mais uma edição do F5 aí para dar um giro nos destaques dos portais. Manda Sétimo Sentido.

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0: Danilo e Davi. E o sucesso não mexe nas minhas gavetas. 11h41. Temperatura de 17 graus em Carazinho. Vamos seguindo aqui com o nosso Gazeta Play, a melhor playlist da tua manhã. 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Compre na loja, site, aplicativo e também no WhatsApp. Vamos de informação, chegando mais uma edição do F5.
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0: Principais destaques dos portais de notícia. Influencer que comia grandes quantidades de comida morre na China. Também ministros travam disputa sobre sessão fechada. Pedido de vista entra no radar. Paquim recebe 7 ministros e Gonê após cancelar sessão de julgamentos no STF. Também IPCA cai 0,32% em agosto e tem maior deflação em 4 anos. E trabalhadores dos Correios entram em greve a partir de hoje. Paralisação em todo o país. Família soterrada e comunidades isoladas. Chuva traz destruição no Paraná. Tempestade que causou estrago, queda de muro e alagamentos em diversas cidades de Santa Catarina. Também granizo cobriu ruas e danificou casas em cidades aqui do estado do Rio Grande do Sul. Formação de um ciclone aí que ainda deve trazer granizo e tempestades na região sul. E ventos acima de 90 km por hora nesta sexta-feira. Informação também, duas crianças ficam em estado grave após acidente em Santo Ângelo. Corsã instala novas bombas e aumenta a capacidade de captação de água aqui no município. Também homem morre após confronto com brigada militar na cidade de Passo Fundo. E ex-bancário é condenado a pagar quase R$200 mil à Caixa. Com os destaques aqui do F5, atualizando você.
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0: Vamos de música, daqui a pouquinho eu volto com as últimas mensagens do nosso Gazeta Play nessa manhã. Segue valendo sorteio aí, essa linda bomba de chimarrão com detalhes em ouro da Planalto Ótica e Joalheria. Sorteio às 18h30, no finzinho de tarde aqui da Gazeta. Tamo junto, gente. Daqui a pouquinho a gente volta pra trazer as mensagens e finalizar o Gazeta Play de hoje.

Marcos e Belucci com Fernando e Sorocaba, a música Calma Aí. Falando aí, sua manhã de sexta-feira na Gazeta. Bom demais estar por aqui com vocês novamente, mais uma manhã, né? Finzinho de manhã, já passou voando essa sexta-feira. Muito obrigado aí pela audiência de todo mundo que tá participando, interagindo e trocando aquela ideia com a gente aí do outro lado também, né? Temos prêmios por aqui, uma linda bomba de chimarrão com detalhes em ouro da Planalto Ótica e Joalheria. Você começar a semana farroupilha aí de bomba nova, hein? Tomando aquele chimarrão chique demais. Só seguir mandando sua mensagem ao longo do dia. O sorteio vai sair às 18h30 aqui na programação da Gazeta. Já peço desculpas aqui pra quem eu não consegui mandar abraço, mas sua mensagem caiu aqui no Whats e você já tá participando. Fechou? Mandar os últimos abraços dessa manhã. Abraço lá pro Paulo, pediu Chitãozinho Chororó. Bom dia, Grupo Gazeta. Aqui é a Jéssica de Cruzinha, também participando aí de sorteio da bomba de chimarrão da Planalto Ótica. De música do Henrique e Juliano pra curtir com os filhos Mariane e o Lázaro. Valeu, Jéssica. Tudo de bom aí pra você. Pessoal lá de Cruzinha ouvindo a gente. Abraço pro José Antônio Machado no centro, também curtindo a programação. A Jéssica Santos trabalhando e aproveitando por aqui. Pediu a música Que Eu Não Te Esqueci, da Ana Castela. Já vou separar aqui pra gente ouvir na sequência, tá bom? Obrigado pela companhia, Jéssica. Bom trabalho. Abraço também pra Elaide Valiati Machado no centro também, aproveitando a programação. A Silvia Maidana. Bom dia lá pra Yara Marina da Princesa. Bom dia, Davi. Abraço pra Mari Lorenzon, a Adriana do bairro Centro. Bom dia pra Neiva lá de Não Me Toque, mandando um beijão pro marido. Tá lá no Mato Grosso, ligado também com a gente no aplicativo. Pô, abraço, Neiva. É o Rude, né? Abração pra ele também. Só ligado aí com a gente. Quem mais? O Leonardo José Trisotto e a Wanda Trisotto. Também o Sadi Zanquete, pessoal participando aí, pedindo o Gustavo Lima e Panda. E, né, gente, muito obrigado pela audiência. Infelizmente não vai dar tempo aí de atualizar todas as mensagens, mas muito obrigado pela companhia. Como eu falei, só seguir mandando mensagens por aí durante a tarde. Abraço pra Adri também, tá por aqui. Bom dia lá pra Pamela Koch, a linda Amir Fontoura. Isso aí, gente, muito obrigado. Deixando aqui as últimas músicas, daqui a pouquinho tem um momento da oração com o Padre Matheus Daniele e depois a gente segue aí com a propaganda eleitoral, né? Horário eleitoral gratuito na programação do meio-dia, ao meio-dia 25. Depois eu chego novamente aí com o nosso Gazeta News, trazendo informação pra você, né? Naquele giro aí, as principais notícias do teu comecinho de tarde. Fechou? Até mais então, gente. A gente se encontra logo mais aqui na Gazeta FM, a 92.9. Isso aqui é a Rádio de Carazinho. Até mais!

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2: Olá, gurizadinha que escuta Gazeta 92.9, a rádio mais ouvida da região mais especial do universo. Ah, claro, se eu não gosto de carazinho, quem é que vai gostar, né? Eu que sou nascido, criado aqui, agora já há 11 anos quase que sou padre nessa cidade, se não vou amar o meu lugar, diferente de muita gente que mora em Carazinho uma vida inteira e só faz bobagem por Carazinho. Faz bobagem, faz maldade, fica aí falando coisa errada que não deve, fazendo coisa errada pro povo. Nós temos que, se amamos, temos que cuidar, defender, proteger, incentivar, falar bem e fazer a nossa parte. Fazer a nossa parte. Estava observando esses dias, foi na Serra Gaúcha, nosso retiro, né? O pessoal tem uns jardins bonitos assim. Eu estava pensando, poxa, isso podia virar uma coisa bonita assim também para Carazinho, né? O pessoal cultivar umas flores a mais nas suas casas, botar um jardinzinho, ajeitar, plantar uma flor, não custa nada, né? E traz uma beleza, uma leveza, mas isso precisa virar cultura, né? Pois é. O evangelho do dia de hoje, Jesus disse aos discípulos uma parábola. Pode um cego guiar outro cego? Não vão cair os dois no mesmo buraco? O discípulo não é maior que o mestre. Todo discípulo bem formado será como mestre. Por que que tu vê o cisco no olho do outro e não tira a trave que está no teu? Como pode dizer ao teu irmão, tira a trave do teu olho, enquanto tu não tira a tua? Hipócrita, tira primeiro a trave do teu olho e então poderás ver a trave que está no olho do teu irmão. Volto a dizer, Jesus não veio ensinar teorias novas. Veio mostrar a prática do reino de Deus. A teoria todo mundo tem, agora e a prática? Igual mais ou menos o nosso tempo hoje, né? A gente vê aí os nossos senadores, deputados estaduais, federais, lá quem acompanha um pouco, passam horas na tribuna conversando. Conversa. Aí vai fiscalizar, não fiscaliza, vai andar nas nossas rodovias aí, estaduais, federais, puro buraco, ninguém, não, eles estão lá muito bem sentados, comendo bando melhor, e aí Jesus vai dizendo, poxa, discursos temos, agora é a prática. Então, por que que a gente não tem uma prática diferente? Por que que a gente condena os outros? Por que que a gente enxerga o erro dos outros e não muda as nossas próprias práticas de vida? Good vibes e good bênçãos, em nome do Pai, do Filho e do Espírito Santo. Amém.
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sejam todos muito bem-vindos ao nosso Gazeta News. Estamos de volta por aqui trazendo os principais destaques deste é o início de tarde. Depois da propaganda eleitoral gratuita, a gente volta por aqui junto com você até uma hora da tarde. Muito obrigado aí pela companhia. A gente começou aí com música e vamos seguindo, né? Você que tá nas ruas da cidade, você que tá no trânsito, aí com bastante cuidado e atenção, bastante chuva, né? Chuva que deve persistir bastante ainda nesta sexta-feira aqui na cidade de Carazinho. Um pouquinho mais detalhes aí também da previsão do tempo. 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Oferecimento aí do Gazeta News de hoje. Falando de clima, previsão do tempo, daqui a pouquinho a gente vai trazer por aqui. Granizo que danifica 100 casas e deixou 12 desalojados aí em Santa Bárbara do Sul. São danos contabilizados já em 100 residências e a Defesa Civil e os órgãos da Prefeitura de Santa Bárbara do Sul avaliam os requisitos para declarar a situação de emergência no município. Granizo que atingiu a cidade por volta das 2h50 da madrugada dessa sexta. Ainda segundo a Defesa Civil, a chuva com granizo durou aí cerca de 6 minutos. De acordo com o levantamento, pelo menos 12 pessoas estão desalojadas porque os imóveis foram severamente afetados pelo tamanho das pedras. Com utensílios molhados, elas precisam se abrigar em casas de familiares e conhecidos. A maior parte aí dos imóveis afetados na área urbana, mas também houve prejuízo no interior que ainda estão sendo levantados. Amanhã de hoje o trabalho se concentra na distribuição de lonas, né, para os afetados. Na região também houve relato de registro de queda de granizo com danos de menor proporção nos municípios de Palmeira das Missões, Passo Fundo, Três Passos, Cerro Grande, Seberi, Frederico Westphalen, Braga, Nova Araçá e também Nova Bassano. Na manhã de hoje a Defesa Civil do Estado emitiu alerta para a possibilidade de tempestade com granizo e vento que atua em áreas próximas a Nonoai. Para Carazinho, a previsão do tempo aí segue indicando chuva forte, com acumulado que pode chegar a 45 milímetros até o final do dia. Tendência é que o tempo volte a firmar ainda neste sábado. Tá aí, né? Rio Grande do Sul enfrentando granizo, cobriu ruas aí, danificou casas durante a madrugada em diversas cidades aqui da nossa região e do estado. Chuva que também atingiu, né, o Paraná, muito forte. Daqui a pouquinho a gente traz mais destaques também sobre isso. Tornados aí que atingiram várias regiões aí do sul do Brasil, né? Inclusive uma família foi soterrada e algumas comunidades ficaram isoladas no Paraná. A tempestade aí causou vários estragos e segue com alertas em diversas regiões. O Paraná que inclusive registrou mortes, né? Moradores fora de casa e essas comunidades isoladas aí após mais de 24 horas de temporais. Desde a quarta-feira, pelo menos 30 cidades foram atingidas, segundo a Defesa Civil. 27 pessoas precisaram deixar suas casas. Informações aí do nosso Gazeta News, que segue com mais música. Daqui a pouquinho de volta aí para trazer mais informações e os destaques de polícia, né? Segurança pública com o colega Alessandro Tavares. Vamos então trazendo mais música para você. Uma excelente tarde de sexta-feira aí para todo mundo que tá ligado aqui na programação.

0: Daniel Henrique Juliano, só dá você na minha vida. A gente segue aí com o Gazeta News trazendo informações, mas lembrando que a gente tem o WhatsApp premiado rolando também, uma linda bomba de chimarrão com detalhes em ouro lá da Planalto Ótica e Joalheria. Quem quiser participar aí é só chamar no WhatsApp 9183-6300. Alessandro Tavares chegando, trazendo os destaques de polícia aqui no Gazeta News.
1: E na área de segurança pública, um fato que chamou a atenção foi uma operação realizada junto ao presídio de Carazinho. Uma busca por materiais ilícitos foi realizada ontem na casa prisional. A ação contou com mais de 50 servidores da Polícia Penal, entre o Grupo de Intervenção Rápida da Delegacia Regional Penitenciária, agentes que atuam em presídios da região e efetivo local. Foram vistoriadas as 24 celas das três galerias da casa prisional em Carazinho. Durante a operação, foram apreendidas drogas, dinheiro, celulares, estoques e outros itens ilícitos. O material recolhido foi contabilizado e feitos encaminhamentos administrativos. O presídio abriga hoje 359 detentos de uma capacidade original para 132. Na segurança pública, um outro fato que chamou atenção ontem foi uma ação da Brigada Militar no bairro Esperança, que flagrou um adolescente em ato infracional relacionado à posse irregular de arma de fogo. Durante o patrulhamento, os policiais militares, o 38 BPM, por meio da Força Tática, realizaram abordagem de indivíduos em via pública. No decorrer da ocorrência, foram realizadas diligências que resultaram na localização de um revólver calibre 38 e 18 munições intactas no interior de uma casa. Informações dão conta que o jovem estaria escondendo a arma para um homem ligado ao tráfico de drogas. O adolescente foi encaminhado para atendimento médico e depois apresentado no plantão da Delegacia de Polícia com o devido responsável legal para o registro da ocorrência. A Polícia Civil deve investigar o fato a partir de então. Ainda na segurança pública, nós tivemos durante a noite de ontem, no município vizinho de Passo Fundo, um homem de 43 anos de idade que morreu depois de um confronto com policiais militares do choque de Passo Fundo. Foi no bairro São Luís Gonzaga. Segundo informações da Brigada Militar, as equipes realizavam uma averiguação de denúncia de suposto local que poderia estar sendo usado para esconder veículos furtados naquela região. E quando avistaram um homem adentrando numa área de mata portando uma arma de fogo, os policiais foram de atrás. Porém, na tentativa de abordagem, o relato policial dá conta de que o indivíduo fez um disparo contra a guarnição, que reagiu. O homem foi atingido, baleado, foi socorrido pelos policiais e levado até o Hospital São Vicente de Paulo em Passo Fundo, mas não resistiu aos ferimentos e morreu. Com o indivíduo foi encontrado um revólver calibre 32 com numeração suprimida. São as principais informações da área policial nessas últimas horas. Para a programação, falou o repórter Alessandro Tavares.
0: Muito obrigado, Alessandro. As informações de segurança pública aqui no Gazeta News. Meio-dia e 42. Mais música chegando, daqui a pouquinho de volta trazendo informações. Trabalhadores dos Correios que entraram em greve em todo o país a partir de hoje. Já trago esse destaque aqui para você.

Guilherme Santiago aqui na programação da Gazeta FM com Azul. Excelente início de tarde aí pra todos, meio-dia e 46, temperatura ainda de 17 graus, máximas ainda podem chegar na casa de 19 aí ao longo da tarde, bastante chuva, cerca de 45 milímetros é a previsão pra hoje aqui em Carazinho. Durante a noite, chuva deve ir diminuindo de intensidade, pra amanhã sábado a previsão já é de tempo seco, né, aqui na região. Vamos seguindo, né, trazendo mais informações aqui no Gazeta News. Falando então sobre os trabalhadores dos Correios que entraram em greve em todo o país a partir desta sexta. Trabalhadores dos Correios que aprovaram essa greve aí por tempo indeterminado com adesão de sindicatos de todos os estados do país, segundo a Federação Interestadual dos Empregados da Empresa Brasileira de Correios e Telégrafos, a Fintech. As assembleias que aprovaram a paralisação ocorreram na noite desta quinta-feira, dia 10. Segundo a Fintech, a decisão marca uma nova etapa na campanha salarial após as negociações terminarem sem acordo. Em nota, os Correios disseram ter adotado um plano de continuidade de negócios para reduzir os impactos da greve aos clientes. Entre as ações estão remanejamento de equipes, o reforço das atividades operacionais e a adoção de medidas logísticas específicas para preservar a regularidade das entregas em todo o país. Foi o que disse essa nota. A Findect afirma que um dos principais impasses nas negociações é o plano de saúde dos funcionários. Segundo a entidade, a direção dos Correios pretende fazer uma alteração no benefício. Segundo o presidente do Sindicato dos Trabalhadores em Correios e Telégrafos da Paraíba, o Tony Sérgio, durante a paralisação, apenas os serviços administrativos internos estão funcionando. Ainda não há informações sobre o funcionamento desses serviços em outras regiões. Os Correios, que estão há 15 trimestres consecutivos no vermelho, em crise financeira, primeiro semestre desse ano, a empresa registrou um prejuízo aí de 5,6 bilhões de reais. Ação, né? Os trabalhadores dos Correios, então, que entram em greve em todo o país a partir de hoje. Decisão divulgada aí pela Federação Interestadual dos Empregados da Empresa Brasileira de Correios e Telégrafos. Só aí mais destaque, daqui a pouquinho trazendo os destaques de esporte também para finalizar aí o nosso Gazeta News. Destaques por aqui, trazendo música também para você começar bem aí a sua tarde junto com a gente. Trazendo mais um destaque por aqui, falando de trânsito aqui no estado. Duas crianças ficaram gravemente feridas em um acidente de trânsito na noite dessa quinta em Santo Ângelo, Noroeste. Ao todo, 9 pessoas ficaram feridas. Segundo o Corpo de Bombeiros, as duas crianças foram socorridas por populares e encaminhadas para atendimento médico. O acidente que envolveu 4 veículos aconteceu por volta das 8h30 da noite. Ao todo, 11 pessoas se envolveram e apenas 2 saíram ilesas. Havia 5 pessoas no Gol, onde estavam as crianças que ficaram em estado grave. Nos outros 3 veículos havia ocupantes, 2 ocupantes em cada. Trânsito na rodovia que chegou a ficar parcialmente bloqueado por mais de 5 horas em razão do acidente e foi liberado. Conforme o Corpo de Bombeiros, chovia forte aí no momento dessa colisão. Destaque de trânsito aí também no Rio Grande do Sul, essas duas crianças aí que ficaram gravemente feridas após acidente envolvendo 4 veículos. Esse caso que aconteceu em Santo Ângelo, na RS-218. Vamos seguindo com mais música e daqui a pouquinho de volta aí para finalizar o nosso Gazeta News de hoje.

mais música. Lulu Santos por aqui, 11:12:53, e a gente vai trazendo destaque de esporte. Agora quero falar do Grêmio. O técnico Luiz Castro aí que ganhou mais um problema para as próximas rodadas. Marlon apresentou uma lesão muscular e vai ser desfalque do Grêmio pelos próximos 3 jogos. Camisa Virgem 3 já atuava com dores havia algum tempo. Para evitar o agravamento aí da lesão e uma ausência mais longa dos gramados, ele vai fazer um tratamento durante o período. Assim, o jogador de 29 anos perderá as partidas contra o Vasco, Botafogo e Palmeiras. Depois dos confrontos, haverá a pausa para a data FIFA. Como o Grêmio só volta a campo em 7 de outubro, diante do Remo, a expectativa é que Marlon tenha condições aí de retornar nessa partida. Marlon já desfalcou a equipe na derrota para o Vitória por suspensão. Em março, o lateral passou por cirurgia no tornozelo direito e retornou aos gramados 129 dias depois. Sem o titular, o Luiz Castro deve escolher Pedro Gabriel ou Caio Paulista, que também é uma opção. O lateral esquerdo não será a única ausência do tricolor. Suspenso, Pavon também está fora da partida. Giovani Cabral, enamorado e TT disputam a vaga aí no setor ofensivo. Em busca da recuperação, o Grêmio encara o Vasco neste sábado. A partida será disputada às 16 horas na Arena. Isso aí, pessoal. Encerrando o nosso Gazeta News. Daqui a pouquinho tem Velharia aí para trazer mais música para vocês. Fechou? A gente se encontra aqui às 18 no Velharia, segunda edição. Tem todos bem? Uma excelente sexta-feira. E até a próxima. A gente se encontra aí ao longo da programação Gazeta. Tamo junto!

0: rapaziada. Muito obrigado pela noite de hoje. Acústica MTV, já é, parceiro. Fica na paz, já é. Obrigado a todos. Espero que vocês se divertiram. Tenham se divertido, digo. Vamos fazer barulho. Tô saindo, hein. Valeu, valeu.
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Esse é o som do Velharia, embalando essa tarde chuvosa de sexta-feira com os clássicos aqui da Gazeta FM. Midnight Oil e o hino Beds Are Burning, lá de 1987. Velharia, resgatando clássicos e desbloqueando a sua memória até as duas da tarde para Planalto Proteção Veicular, Amigos de Patas Pet Shop e Pneu Store. Intervalo e já já estamos de volta com o segundo tempo do nosso Velharia.

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2: 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Olha a hora, 1h34, 18 graus.
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1: Um dia, numa rua da cidade, eu vi um velhinho sentado na calçada, com uma cuia de esmola e uma viola na mão. 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

Carraul no Sextou da Gazeta. Eu nasci há 10 mil anos atrás. Nas últimas do nosso Velharia Primeira Edição, desde a 1 da tarde, o melhor do flashback nacional e internacional para Pneu Store, revenda oficial Bridgestone e Firestone. 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Muito obrigado pela sua audiência e parceria em mais um Velharia da Rádio Gazeta FM 92.9. Para fechar o nosso Velharia Primeira Edição, tem clássico dela, rainha do pop, Madonna. Like a Prayer é o nome da música e do 4º álbum de estúdio da americana Madonna, lá de 1989. É o Velharia assim, ó, em ritmo de fim de semana. Afinal de contas, sextou, galera! Vem pra Gazeta, vem ser feliz! I'm

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0: Charlie Brown Jr., Só os Loucos Sabem, versão remix para embalar o teu sextou aqui na Gazeta FM. 2h25, tá na hora da informação.
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0: Tá na hora de atualizar para você os destaques dos principais portais de notícias nesta tarde de sexta-feira, 11 de setembro de 2026. Polícia Federal apontou que Daniel Vorcaro sabia de investigação sigilosa antes de ser preso no caso Master. Ministro André Mendonça, do Supremo Tribunal Federal, retirou o sigilo de 15 procedimentos após a solicitação aí do presidente da corte, Edson Fachin. Ministro Luiz Fux dá 15 dias para a União e Banco Central responderem sobre empréstimo ao BRB. O empréstimo tem como objetivo cobrir parte do rombo provocado pela compra de carteiras de empréstimos fraudulentas do Master. E ainda, pelo mundo, Nova York recorda os atentados de 11 de setembro. Chuva retorna com força ao Rio Grande do Sul. Temporais, ventos fortes e até queda de granizo. Alerta vermelho aí do INMET indica risco de tempestades com ventos superiores a 100 km por hora. Trabalhadores dos Correios entram em greve em todo o país a partir de hoje. Paralisação ocorre após impasses em negociações com a empresa. E para fechar, temos os destaques, alguns dos destaques do portal Gazeta Notícias nesta sexta-feira. Homem morre após confronto com a Brigada Militar em Passo Fundo. Segundo a Brigada, o homem foi avistado em área de mata e teria atirado com a guarnição que revidou. E granizo danifica 100 casas e deixa 12 desalojados em Santa Bárbara do Sul. Chuva com granizo durou 6 minutos. A maioria dos imóveis afetados está na área urbana. O município avalia aí decretar situação de emergência. 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
0: 2h28, é o Mistura Fina. Música, informação e prêmios aqui na tarde da Gazeta FM. Aliás, no WhatsApp premiado de hoje, promoção rolando com a Planalto Ótica e Joalheria para você concorrer a uma linda bomba de chimarrão com detalhes em ouro. Olha só que elegância. Presentão da Planalto Ótica e Joalheria para você, ouvinte da Gazeta, nesta sexta-feira. 991836300. Participe! Agora tem Marcos e Belucci aqui na programação. Boa tarde, boa sexta para você.

Fechando aí a primeira meia hora de sons do nosso Mistura Fina deste sextou 11 de setembro. Break comercial chegando e na volta tem as primeiras participações da galera nesta tarde de sexta-feira. Hoje com sorteio da Planalto Ótica e Joalheria, valendo uma linda bomba de chimarrão com detalhes em ouro. Mande a sua mensagem. Pode ser de texto, pode ser áudio, pode ser foto, pode ser vídeo. Conta aí como é que tá a tua tarde de sexta-feira. Já pede um som, nome completo e boa sorte em mais um WhatsApp premiado Gazeta. Depois do intervalo, os primeiros recadinhos do ouvinte aqui no nosso Mistura Fina.

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2: 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Olha a hora, 22 para as 3, 18 graus.
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beleza, hein? Sequência só com as novinhas aqui da Gazeta. Madonna, Dance It Ria. Ainda ouvimos Kaique Felipe com Rolê Perfeito. E também teve a nova da Luísa Sonza, Diferentemente. Aliás, ainda hoje o quadro Música Nova, né? Aqui no Mistura Fina, toda tarde a gente traz aquele lançamento aí pra você curtir. Quentinho, né? Do mundo da música. 10 faltando pras 3. Bora mandar alô pra galera aqui, ó. WhatsApp premiado. No WhatsApp premiado da Gazeta, que tá sempre bombando com muitas promoções pra você, a promo de hoje é em parceria com a Planalto Ótica e Joalheria, que está sorteando uma bomba de chimarrão com detalhes em ouro. É uma bomba de chimarrão pra você tomar o seu chimarrãozinho, né, em grande estilo com a Gazeta FM e Planalto Ótica e Joalheria. 991836300. Manda aí a sua mensagem. A Chay tá curtindo a programação lá no bairro Vila Nova, né, Chay? Obrigado aí pela companhia, uma ótima tarde. Oi, Gustavo, estamos curtindo a Gazeta. Gostaríamos de ouvir a música Recomeçar. É a Rejane. Oi, Rejane. Obrigado pela audiência, obrigado pela sugestão. O Jordano também tá na sintonia. Valeu, Jordano. Quem mais chegando por aqui? A Júlia e a Luciana, da loja Best Shop. Oi, gente. Oi, gurias. Obrigado aí pela companhia. Boa sorte lá, Júlia e a Lu, né? Nossas ouvintonas aí, grandes parceiras também aqui da programação. Valeu, Júlia. Valeu, Lu. Obrigado aí pela companhia. Bom serviço, boas vendas. Boa tarde. Me chamo Aline Heining. Também quero participar do sorteio da bomba e desejar a todos uma boa tarde de sexta. Abraço. Abraço, Aline. Obrigado também aí pela participação. Olá, quero concorrer ao sorteio da bomba, mas aí não mandou nome, tem que mandar o um nomezinho completo, né? Pra faturar, pra tentar faturar o prêmio, né? Pra gente fazer aí o cadastro certinho aqui da galera. A Yara Herman também tá participando. Valeu, Yara. Boa tarde, tudo bem? Sou a Giovana Silva. Quero participar do sorteio da Planalto e desejar a todos um ótimo final de semana. Sempre na escuta. Toca aí Brilho das Guerreiras. Abração. Abraço, Gil. Obrigado também aí pela audiência e sugestão. Tudo de bom. E para fechar, mais aqui uma sequência do ouvinte, a Maria Corrêa, do bairro Santo Antônio. Claro, também quer concorrer, né, ao sorteio aí da bomba de chimarrão com detalhes em ouro da Planalto Ótica e Joalheria. Obrigado pela audiência. Obrigado pela participação, gente. Segue mandando a sua mensagem até às 5h30. O WhatsApp tá liberado aí para você participar e concorrer a mais um super prêmio aqui da sua Gazeta FM. 92.9. Essa é nossa. Essa é a rádio de Carazinho que mais dá presentes pra galera. Então, cola com a gente que é sucesso. 7 faltando pras 3. 18 graus, tempo nublado. Tarde molhada de sexta-feira, né? Bastante umidade. 96% é a umidade relativa do ar. Atenção, você motorista. Vai com cuidado, redobrado aí no trânsito.

0: É Play no Sextou, Play na Gazeta FM, curtindo e cantando com Simone Mendes. Me ama ou me larga? 13 e 6, 19 graus de temperatura, mais uma tarde de mistura fina no ar com o oferecimento de Beersite, Farmácias Associadas, Atitudes Educação e O Boticário.
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0: Chegando por aqui a primeira edição do Papo de Bola, Vestiário Gazeta, primeira edição desta tarde de sexta-feira.

0: A vocação ofensiva, o argentino atuará como lateral esquerdo neste sábado, quando o Inter enfrenta a Chapecoense pelo Brasileirão. Por outro lado, o zagueiro Gabriel Mercado não jogou no Brasileirão em gramado sintético nesse ano e pode ficar fora desse jogo. O recuo do camisa 26 ocorre em razão das ausências de Matheus Bahia, Aguirre e suspensos. Garoto Luiz Felipe ficará como alternativa para o decorrer do confronto na Arena Condá. O retorno do lateral para a esquerda, né? O retorno à lateral esquerda ocorre após exatos 4 meses. Em 12 de maio, o Bernabé atuou na posição na vitória sobre o Atlético de Minas Gerais pela Copa do Brasil. Na ocasião, inclusive, ele marcou o último gol do time e deu assistência a Alex. Desde então, o Colorado disputou 15 partidas. Bernabé só não esteve em 2 quando cumpriu suspensão. Nas outras 3, ele atuou pelo lado esquerdo como meia ou ponta. Se Bernabé volta, Pezzulano alimenta outras interrogações. Matheus Cunha tem sido contestado por parte da torcida. Goleiro que levou 9 gols nas últimas 3 partidas. Caso perca a posição, Antony assume a titularidade. Então tá aí, né? Informação do Internacional, mercado que pode ficar de fora e o Bernabé volta aí pra lateral esquerda pra enfrentar a Chapecoense aí neste sábado. Daqui a pouquinho a gente volta aí com mais uma edição do Vestiário aí pra falar de Grêmio, Gustavo.
1: Muito bem, obrigado pelas informações, Davi Pereira e o...
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1: 13,8, 19 graus, segue o som por aqui com Gwen Stefani e Akon, uma das confirmadas da programação do Mistura Fina The Sweetscape, em ritmo de fim de semana, em ritmo de sextou, com a sua Gazeta FM 92,9.

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0: Sequência de pop rock gaúcho pra gente curtir aqui na tarde da Gazeta FM com Papas da Língua Pura Ingratidão e Matheus 7, Lucinda. 3:22.
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0: Um bom serviço aí pra todo o pessoal do comércio, de Carazinho e região. Galera que se liga aqui pela 92.9. Bom trabalho, boas vendas aí, gente. Obrigado pela audiência. Segue o som aqui no Mistura agora com mais um pedido do ouvinte. Chegando Made in Roça com Lu Beth. Mais uma que veio através do WhatsApp premiado da Gazeta 91836300. Hoje valendo uma baita bomba de chimarrão com detalhes em ouro da Planalto Ótica e Joalheria. Bora!

0: Mistura Fina no piquezinho do Sextou aqui na Gazeta FM com Bob Sinclair, World Hold On, fechando aí mais um bloco de sons, mais um bloquinho a pedidos do ouvinte. WhatsApp liberado e premiado para você mandar sua mensagem hoje e concorrer a uma bomba de chimarrão com detalhes em ouro da Planalto Ótica e Joalheria. 99183-6300. Daqui a pouquinho eu vou estar mandando aí mais um salve para a galera que está interagindo, compartilhando músicas, mandando beijos, abraços, enfim, fazendo com a gente, né, mais uma tarde de Mistura Fina por aqui com o oferecimento de Atitus Educação. 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Agora tem destaques do portal com Alessandro Tavares, direto da redação aqui do Grupo Gazeta, trazendo as notícias que estão lá no nosso portal Gazeta nesta sexta-feira, 11 de setembro. Vai daí, Alessandro. Boa tarde.
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2: Boa tarde para você, boa tarde para quem se liga com a gente. Vamos trazendo o que destaque lá no portal nesta sexta-feira. Granizo danifica pelo menos 100 casas e deixa 12 desalojados em Santa Bárbara do Sul. A chuva com granizo durou durante essa madrugada por volta das 2h30, cerca de 6 minutos. A maioria dos imóveis afetados está na área urbana. O município avalia a possibilidade de decretar a situação de emergência. Colisão frontal entre carro e caminhão deixa 3 feridos entre Itapera e Espumoso. O acidente aconteceu no quilômetro 145 da RS-332. Dois adultos e uma criança que estavam no Gol foram levados ao hospital em estado considerado estável. Semana Farroupilha começa oficialmente no próximo domingo. Abertura será às 9 horas da manhã, no Altar da Pátria, com a distribuição de centelha da chama crioula, seguida de almoço e homenagens no CTG Vento Minuano. Neste domingo, vão ser homenageados com o título de Gaúcho Destaque, Wilson Milton Pilger, o Cavaleiro Destaque é Tarciso Kreutz, e homenagem póxima neste ano será para João Hugo da Silva. Corsã instala novas bombas para aumentar a capacidade de captação de água do Rio da Várzea. Os equipamentos começaram a ser instalados ontem. Na região, homem morre após confronto com a Brigada Militar em Passo Fundo. O episódio aconteceu ontem à noite, depois que a Brigada foi averiguar uma denúncia de que um local poderia estar sendo usado para depósito de veículos furtados. O homem teria atirado contra a guarnição que revidou e acabou morrendo. Ex-bancário é condenado a pagar quase R$200 mil à Caixa. O banco ingressou com uma ação narrando que o ex-funcionário aproveitou-se da sua função na agência de vacaria para conceder e ativar créditos e cartões de forma irregular para familiares e terceiros, sem a devida formalização documental. A decisão da condenação é da Justiça Federal de Carazinho e cabe recurso. São informações que você confere lá no Portal Gazeta. Eu sou Alessandro Tavares e volto a qualquer momento com mais atualizações para você.
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0: Esse é o som do Mistura Fina, em ritmo de festa, em ritmo de fim de semana, aqui na Gazeta com an Empire of the Sun, We Are the People. 8 faltando pras 4.
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0: Chegando a segunda edição do nosso Papo de Bola, vestiário Gazeta, é contigo, Davi.
2: Vamos lá, Gustavo, trazendo destaque do Grêmio, e o técnico Luiz Castro ganhou mais um problema aí para as próximas rodadas. Marlon apresentou uma lesão muscular e vai ser desfalque do tricolor pelos próximos 3 jogos. Camisa 23, que já atuava com dores havia algum tempo, para evitar o agravamento da lesão e uma ausência mais longa dos gramados, ele vai fazer um tratamento durante esse período. Assim, o jogador de 29 anos vai perder as partidas contra o Vasco, Botafogo e também contra o Palmeiras. Depois dos confrontos haverá a pausa para a data FIFA. Como o Grêmio só volta a campo no dia 7 de outubro, diante do Remo, a expectativa é que Marlon tenha condições de retornar nessa partida. Ele já desfalcou a equipe na derrota para o Vitória por suspensão. Em março, ele passou por cirurgia no tornozelo direito e retornou aos gramados 129 dias depois. Sem o titular, Luiz Castro deve escolher Pedro Gabriel ou Caio Paulista como opção. O lateral esquerdo não será a única ausência do tricolor. Suspenso, Pavon também está fora da partida. Giovanni Cabral e namorado ITT disputam a vaga no setor ofensivo. Destaque do Grêmio, que perdeu Marlon aí por lesão muscular, vai desfalcar o tricolor aí nos próximos jogos. Destaque do nosso vestiário aqui na programação, Gustavo.
0: Muito bem, obrigado pelas informações, Davi Pereira.
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0: E já que a gente tá no mês de setembro, mês do gaúcho, essa aqui vai pra toda a gauchada aí na sintonia da Gazeta. Ultraman, peleia!

0: O melhor da música sertaneja você ouve aqui na Gazeta FM com Zé Neto e Cristiano Pátio do Posto e Fernando e Sorocaba. Tenso. São 4:09. 20 graus de temperatura. No momento a chuva deu uma trégua em Carazinho. Vemos até algumas aberturas de sol aqui na região do bairro Boa Vista, mas voltou a ficar nublado, bastante umidade. 91% é a umidade relativa do ar. E segundo a previsão, temos ainda a possibilidade de pancadas de chuva aí para as próximas horas. Bora lá pro WhatsApp da Gazeta, bombando 991836300. Hoje com sorteio de uma linda bomba de chimarrão com detalhes em ouro da Planalto Ótica e Joalheria. Boa tarde, Gustavo. Por gentileza, gostaria de ouvir Recomeçar. Um abraço. Abraço aqui pro ouvinte que não se identificou, mas fica valendo a sugestão. Boa tarde, quero participar do sorteio e ouvir Voltável, com Tarcísio do Acordeon. Excelente tarde a todos, aqui é a Fabiana Santos. Oi, Fabi, obrigado pela sintonia. Boa tarde. Quero participar do sorteio da Planalto. Boa sexta, aqui é a Maristela. Beleza, Maristela, obrigado também aí pela audiência. Quem mais chegando por aqui? Fala, meu irmão, estamos ligados na Gazeta. Gostaria de participar do sorteio. Abraço aqui do Maicon Zang. Salve, salve, Maicon. Tamo junto aí, meu bruxo. Obrigado pela audiência. A Alana também tá participando por aqui para concorrer ao presente da Planalto. A Elisandra Winkler, do bairro Glória. Oi, Elisandra. Alô, galera aí da Glória. Obrigado pela audiência. Boa tarde, quero participar do sorteio da bomba de chimarrão da Planalto. Aqui é a Roseli Maria. Beleza, Rose? Obrigado também aí pela companhia. Ótima tarde. E para fechar mais uma sequência aqui do ouvinte, olá, Gustavo, gostaria de participar do sorteio e ouvir uma antiguinha dos Tribalistas, Velha Infância. Abraço e boa sexta aqui da Fabi Souza. Igualmente, Fabi, sextou, minha querida. Pra cima!
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0: Ah, essa aqui é uma sonzeira ainda, a banda Offspring, a pedidos do Jonathan. Jonathan que também tá participando aí pra concorrer, né? Essa baita bomba de chimarrão com detalhes em ouro da Planalto Ótica e Joalheria. Abraço aí, meu querido, obrigado pela parceria. Sobe o som! 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

Uma excelente tarde de sexta-feira para ti que tá ligado aqui na Rádio Gazeta FM e acompanhando o nosso Mistura Fina. Misturando música boa no seu rádio, as músicas que tu pede e gosta de ouvir, fechando mais um bloco com Vanessa da Mata e Offspring. 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Bom serviço para vocês aí, meus queridos. Depois do intervalo, tô de volta para matar a saudade com você no Momento Velharia, trazendo o dia de hoje na história da música.

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0: Joias Link Ótica informa. 4:21, 19 graus.
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O dia de hoje, na história da música. Há exatos 39 anos, em 1987, o músico jamaicano Peter Tosh falecia aos 42 anos de idade. Ele foi assassinado em sua casa. Em homenagem a um dos grandes nomes do reggae, Peter Tosh, Johnny B. Goode, no Momento Velharia de hoje.

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Sextou e hoje é dia de rock também, bebê. Fall Out Boy com John Mayer. Beat It, clássico de Michael Jackson, na versão rock dessa super parceria. What's up, premiado? 14 faltando para 5, tá na hora de mandar beijos e abraços pra galera que tá participando aqui do nosso WhatsApp premiado e hoje concorrendo a uma bomba de chimarrão com detalhes em ouro da Planalto Ótica e Joalheria. É pra você tomar o seu chimarrãozinho na maior elegância com a Planalto e a Gazeta. Boa tarde, Gustavo, tô na escuta, quero participar do sorteio e ouvir um som do Diego e Vitor Hugo, essa é pra casar. Meu nome é Joyce, desejando a todos um excelente final de semana, valeu, sempre na sintonia. Valeu, Joyce, valeu demais, a gente que agradece aí a audiência e participação. Ótimo final de semana pra você também e boa sorte no sorteio. Boa tarde, manda abraço aqui pra galera conectada na programação. Gostaria de participar do sorteio da Planalto, aqui é o Alan. E se der, toca aí pra nós Bon Jovi com You Give Love a Bad Name. Baita som também, hein, queridão? Obrigado pela parceria aí, Alan. Aquele abraço, tamo junto. Boa tarde, galera da Gazeta. Aqui é a Mara. Também tô curtindo a programação. Gostaria de ouvir Zezé de Camargo e Luciano e participar do sorteio da Bomba da Planalto. Valeu! Oi, Mara. Obrigado também aí pela audiência e participação. Ótima tarde. Quem mais chegando por aqui? Boa tarde, Gustavo. Aqui é o Murilo. Toca aí pra nós Fusca Azul com Anjos do Hangar e me coloca no sorteio da bomba. Abraço, Murilão. Obrigado também aí pela audiência e parceria. Marilene Gomes, do bairro Vila Rica, também tá participando com a gente, né, Marilene? Tudo de bom. O Jefferson Oliveira, da Borghetti, também tá na sintonia pra curtir um Rick Renner e concorrer aí à promoção da Planalto. Aquele abraço, Jefferson. Baita final de semana, meu brother. E pra fechar aqui, mais um bloquinho do ouvinte. Oi, queria participar do sorteio da bomba e ouvir Quando a Chuva Cai, da Reação em Cadeia. Quero mandar um beijo pra minha mãe Karina, que tá de aniversário essa semana, hein? E merece esse presentão. Aqui é a ouvinte Marielle Augustin. Oi, Mari, que legal. Obrigado aí pela companhia de vocês. Tudo de bom. Desde já um feliz nível, então, aí pra mamãe, né, que também tá na torcida pra tentar faturar esse presentão da Gazeta e da Planalto Ótica e Joalheria. 12 faltando pra 5. Já já tem informação, já já tem o quadro Música Nova também chegando por aqui. Vocês não

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0: É ele, o poeta Armandinho, trazendo boas vibrações para nossa sexta-feira com Rosa Norte, fechando a última hora do Mistura Fina de hoje. E aí, já mandou a sua mensagem? Já pediu a sua preferida aqui no Mistura? Hoje tem sorteio de uma linda bomba de chimarrão com detalhes em ouro da Planalto Ótica e Joalheria. O WhatsApp segue liberado para você interagir e participar até às 5h30. 991836300.
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0: Muito bem, são 5 horas mais 10 minutos. Tempo nublado em Carazinho, 20 graus de temperatura. Tá na hora de atualizar o nosso F5, atualizando os destaques dos principais portais de notícias. Caso Master. Presidente do Supremo Tribunal Federal, Edson Fachin, dá 24 horas para Mendonça retirar sigilo. Solicitação foi feita pela Procuradoria-Geral da República e pelo ministro Alexandre de Moraes, visando transparência no inquérito. Polícia Federal concluiu que Vorcaro fabricava reputação digital positiva para neutralizar críticas. Polícia Federal aponta a organização aí para manipular avaliações públicas e comentários positivos sobre o Banco Master e seus negócios. Também é destaque no nosso F5, Flávio Bolsonaro é investigado no STF sobre financiamento do filme Dark Horse. Pelo mundo, Nova York recorda os atentados de 11 de setembro. E ainda, trabalhadores dos Correios entram em greve em todo o país a partir de hoje. Temporais, ventos fortes e queda de granizo. Alerta vermelho do IMET indica risco de tempestades com ventos superiores a 100 km por hora e queda de granizo no estado. E para fechar, também tem os destaques do nosso portal Gazeta Notícias. Colisão frontal entre carro e caminhão deixa 3 feridos entre Tapera e Espumoso. O acidente ocorreu na RS-332. 2 adultos e uma criança que estavam em um gol foram levados ao hospital. E granizo danifica 100 casas e deixa 12 desalojados em Santa Bárbara do Sul. Chuva com granizo durou 6 minutos. 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

Sextou, gente, e sextou muito bem, curtindo e cantando com a sua Gazeta FM, sucesso de Bruno e Marrone, Castelo de Areia. 5h32, fim de tarde de tempo nublado em Carazinho, ainda com possibilidade, né, de pancadas de chuva. Temperatura aqui na noite de hoje deve baixar um pouquinho, hein, ficando aí na casa dos 17, 16 graus. Mistura fina desde as 2 da tarde, misturando muita música boa pra você, sempre com o oferecimento de Óticas Diniz. 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Bom trabalho, bom final de semana aí, gente. 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Depois do intervalo, tem o top 6 das mais pedidas, as campeãs desta sexta-feira aqui na programação.

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0: Fim de tarde na Gazeta FM é com o Sequência Fina, desfilando o top 6 das músicas mais pedidas do dia. E as três primeiras já foram. Diego e Vitor Hugo, Essa é Pra Casar.
1: Essa moça é pra casar só.
0: Céu e Cantos, Morena Misteriosa. E a sexta colocada foi com Benson Boone, Mystical Medical.
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0: Top 3. Bora pro top 3 de hoje. Medalha de bronze vai para Ella Langley com Choosing Texas. 13 para 6, 18 graus em Carazinho. Bom fim de tarde e bom início de fim de semana, né? Começou!

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0: É o ranking, é o pódio da Gazeta desta sexta-feira, 11 de setembro. Medalha de prata para Ana Castela, Rincon e DJ Boss. Não é pressa, é pressão. Lembrando, você que está participando no nosso WhatsApp premiado, 6h30 da tarde, sai o resultado, né? De uma linda bomba de chimarrão com detalhes em ouro da Planalto Ótica e Joalheria. Então, até às 6h20, 6h25, você pode mandar sua mensagem aqui para o 991836300 e cruzar os dedinhos, né? Para concorrer aí a mais um WhatsApp premiado, Gazeta FM e Planalto Ótica e Joalheria. 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
0: 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Top 1. Top 1, medalha de ouro desta sexta-feira, vai para ele, o embaixador Gustavo Lima, com Bala Alojada. Já às 18 horas tem Velharia, segunda edição, e o melhor do flashback aí na hora do rush da galera.

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1: E a Semana Farroupilha começa oficialmente no próximo domingo. A distribuição da centelha da chama crioula está marcada para as 9 horas da manhã em cerimônia que acontecerá na Praça Albino Hildebrandt. No local, os tradicionalistas de todas as entidades estarão levando para os seus CTGs e piquetes a centelha da chama crioula. Ainda no domingo, a partir do meio-dia, acontece o almoço no CTG Vento Minuano, anfitrião das atividades neste ano. Também no domingo acontece a troca de faixas do prendado e a entrega de homenagens. Neste ano, os homenageados são como Gaúcho Destaque Wilson Pilger, o Cavaleiro Destaque Tarcísio Creutz e homenagem póstumo será para o senhor João Hugo da Silva. O desfile está previsto para o próximo dia 20 de setembro a partir das 9 horas da manhã. São 21 entidades que estão habilitadas para desfilar, além das forças de segurança pública. O tema do desfile são os 400 anos das missões jesuíticas. E na próxima segunda-feira, 6:30 da tarde, também no CTG Evento Minuano, será o legislativo que realizará sua sessão solene. Este é o Drops Gazeta News. E a gente volta em seguida com mais atualizações para você.
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1: Só aí, uma boa viagem no tempo para todo mundo que tá sintonizado e conectado aqui na 92.9. Próxima hora só com os clássicos desfilando na programação. Em ritmo de final de semana. Vamos lá, gente, que sextou. Para começar, tá chegando o OMD com Electric City. Daqui a pouquinho a gente volta aí pra atualizar as mensagens. O WhatsApp premiado segue rolando até as 18h30, valendo uma linda bomba de chimarrão com detalhes em ouro lá da Planalto Ótica e Joalheria.

aí, bom demais, abrindo os trabalhos do nosso Velharia ao som de OMD. São 18 horas e 7 minutos, temperatura de 18 graus, Velharia tá só começando e a gente vai junto aí até as 19, né, trazendo música, informação, conteúdo e os melhores prêmios. Segue valendo aí o sorteio da Planalto Ótica e Joalheria, só chamar, mandar sua mensagem, pedir o teu clássico aí pra começar bem a sexta-feira, começar bem a noite de sexta-feira, né, começar bem o final de semana, você já vai estar participando aí, uma linda bomba de chimarrão aí com detalhes em ouro lá da Planalto Ótica pra você passar aí a semana farroupilha, tomando aquele chimarrão chique demais. Muito obrigado aí pela audiência de todos, atualizando já algumas mensagens, mandando um abraço lá pra Sandra, pediu pra tocar Domino Dancing com Pet Shop Boys, valeu, abração aí, muito obrigado Sandra, ela que tá mandando um abraço também para as professoras da Rede Municipal de Ensino, um abraço aí, obrigado pela companhia, gente. Abraço também lá pro Ari Antunes, Vila Rica, e a Lozane também participando aí do sorteio da bomba da Planalto Ótica. Tem mensagem aqui da

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os clássicos da Gazeta FM. A gente vai abrindo o baú por aqui, recordando tudo aquilo que marcou época até as 19 horas. Pet Shop Boys, a pedidos, com Dominant Dancing. 18h16, a gente segue aí com a nossa programação, tá só começando. Isso aí, pede teu clássico, chama aí no WhatsApp, 9836300, o WhatsApp da Gazeta de hoje, que é premiado. WhatsApp premiado. Isso aí, dá tempo ainda de você participar os melhores prêmios hoje o dia todo no oferecimento da Planalto Ótica e Joalheria, trazendo uma linda bomba de chimarrão com detalhes em ouro, hein? Pra você tomar aquele chimarrão aí na companhia da Gazeta de bomba nova, passar a semana farroupilha aí com essa bomba que é chique demais, hein? Detalhes em ouro. Você que não participou ainda, dá tempo, chama aí 9836300, são os últimos minutos, hein? 18h30, mais ou menos aí a gente vai realizando sorteio, tá bom? Então chama aí você que tá chegando agora, tá na hora do rush, tá encarando o trânsito, tá saindo do trabalho, tá trabalhando ainda, tira um tempinho, chama aí e participa de mais essa super promoção da nossa programação, da 92.9. Manda um abração lá pra Marina Dias Lopes, tá participando aí de sorteio da Planalto, abraços. Abraço também lá pra Yara Marina, do bairro Princesa, bom final de semana, dona Yara, tudo de bom. Boa tarde também aqui pro... Cristian Júlio de Lima, da Silva, lá do distrito de São Bento, também tá aproveitando. Valeu aí, Cristian, grande abraço. Abraço também aqui pra Ju, do bairro Boa Vista, pediu pra tocar Cerado, Legião Urbana. Bora separar aí pra gente ouvir na sequência. Valeu, obrigado pela companhia, Ju. Tudo de bom. Mandar uma boa tarde aqui também pra Karine Bonato, também tá com a gente. Oi, Karine. Tudo de bom, bom final de semana. Tá trabalhando ainda, tá na companhia aí da Gazeta. Tá na atividade, hein? Grande abraço, também tá participando. Isso aí, muito obrigado pela audiência de todos. A gente segue aí com mais música e daqui a pouquinho de volta aí trazendo mais participações. Vamos lá, tá chegando Legião Urbana aqui na programação com Será. Tem mais um grande clássico aí dos anos 80 por aqui. Valeu, gente, forte abraço.

demais, RPM com Louras Geladas. E a gente ouviu também Legião Urbana a pedidos do ouvinte Gazeta FM, a 92.9. Essa é a rádio de Carazinho. Bom demais estar por aqui com vocês. Hora do Rush, a gente segue aí com tudo, trazendo os grandes clássicos aqui na programação. Abrindo o baú da Gazeta e revirando tudo por aqui, desde os anos 70 até o início dos anos 2000, energizando ainda mais esse teu início de final de semana. Então cola com a gente aí, manda tua mensagem e pede aquele clássico que não pode faltar. Dá tempo ainda de concorrer o sorteio de uma linda bomba de chimarrão aí com detalhes em ouro lá da Planalto Ótica e Joalheria. Pra você que tá no trânsito aí, atenção, né? Trânsito movimentadíssimo em Carazinho, trânsito bastante pesado aí nas regiões mais centrais, alguns pontos da 285 também com bastante movimento, da 386. Então você que tá nas estradas aí principalmente, né? Atenção redobrada aí. No centro de Carazinho também, né? Tu sabe, fica bem complicado aí o centrão aí, esse horário, hora do rush. Então aí de boas aí, curtindo a nossa 92.9 no teu rádio. Manda tua mensagem e participa aí do sorteio de hoje. Quero mandar uma boa tarde aqui pra Lucilda Girardello, tá com a gente. Bom final de semana. Tem mensagem também da Aline, lá no bairro Sommer, coladinha com a gente também. Valeu, Aline. O Ayrton Eckler tá ligado também. Valeu, Ayrton. Tudo de bom. Abraço lá pro Adriano Bonato também. Tá concorrendo aí o sorteio, o Adriano. E também a Karine, pessoal que tá ligado por aqui. Valeu, gente. O Luiz Eduardo Eckler pediu uma do The Police. Já já você parar por aqui também. Valeu, Luiz. Tudo de bom. E mandar um abraço lá pra Adriana Noll também. Tá participando aí do sorteio da bomba da Planalto Ótica. Tem mais música chegando. Daqui a pouquinho tem F5 e os destaques dos portais de notícia. Roupa Nova, nessa versão remix de Whisky a Gogô. Do You Wanna Dance pra você.

0: iniciado o final de semana, gente. Roupa Nova com Whisky a Gogô. Mais um hino aqui na programação. 18h29, tá na hora de atualizar. Hora de F5 por aqui.
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0: Vamos lá, trazendo os principais destaques dos portais de notícias, informações que marcaram essa sexta-feira, 11 de setembro. Mendonça diz que divulgou tudo que estava disponível no caso Master e nega ter sido seletivo. Ministro afirma que manteve sigilo de investigações em andamento e de dados pessoais de investigados. O TSE forma maioria para rejeitar candidatura de Marçal à presidência.

0: Também, final de semana terá temporais e ventos de até 90 km por hora em várias regiões do Brasil. Ciclone que avança e aumenta a chance de novos tornados no Centro-Sul. Também, trabalhadores dos Correios entram em greve hoje. IPCA cai 0,32% em agosto e tem maior deflação em 4 anos. Também, bombeiros fazem resgates de barco após temporal no interior de São Paulo. Aqui no estado do Rio Grande do Sul, granizo cobre ruas e danifica casas durante a madrugada. Também deslizamento de terra destrói casas na cidade de Campo Bom. E ex-padrasto que confessou ter matado adolescente vira réu em Encantado. Santo Ângelo, duas crianças ficam em estado grave após acidente. Destaque do Portal Gazeta, Cercesa enfrenta a ABF neste sábado em São Lourenço do Sul. E veículo furtado é recuperado aqui em Carazinho. Também Corsã instala novas bombas e aumenta a capacidade de captação de água do município. Também colisão frontal entre carro e caminhão deixa 3 feridos entre Itapera e Espumoso. São os destaques aqui do nosso F5, hora de atualizar a programação da Gazeta.
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0: Só aí o melhor do flashback anos 70, 80, 90 e começo dos anos 2000. Tá chegando o Jota Quest de volta ao planeta dos macacos. Daqui a pouquinho a gente volta aí pra trazer o resultado do sorteio da Planalto Ótica e Joalheria. Última chance aí pra você participar. Valeu, gente. Um bom início de final de semana. Uma boa noite e sexta-feira.

Aí, Jota Quest, lá do comecinho dos anos 2000, de volta ao planeta. 18h35, rápido intervalo comercial, daqui a pouquinho de volta aí com o resultado do sorteio da Planalto Ótica e Joalheria. Bom início de final de semana aí, gente. Obrigado pela companhia. Temperatura em Carazinho de 18 graus.

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Isso aí, bom demais. Lá de 1995, Mike and the Mechanics com Over My Shoulder aqui na programação. Super banda de rock britânica que fez muito sucesso lá no finzinho dos anos 90 com esse primeiro single, né, do álbum Big Iron Beach of Gold. Bom demais. Vamos lá, né, energizando a galera nesse início de noite aí de sexta-feira com música, informação, conteúdo e tudo aquilo que você gosta do nosso Velharia, né? Os clássicos, com certeza. A gente vai abrindo o baú aqui, trazendo tudo aquilo que marcou a época dos anos 70 até os anos 2000. Atualizando aqui as últimas mensagens, mandar um abraço lá pra Helena Alflen, abraço também aqui pro Regis do bairro Sommer, também pediu um Guns. Valeu, Regis, tudo de bom, abraço pra você. Abração também aí pra Franciele Polidoro, e tem mensagem aqui também da Renita Talamini, lá de Não Me Toque. Pra fechar, a última mensagem lá da Franciele Petri também, participando aí do sorteio da Planalto. Isso aí, gente, obrigado pela audiência, foram muitas, mas muitas participações mesmo aqui no WhatsApp mais bombado, né? Com toda certeza. O dia todo a gente trouxe esse sorteio aí, agradecendo, claro, a Planalto Ótica e Joalheria. Hoje trouxe essa linda bomba de chimarrão com detalhes em ouro, hein? Pô, chique demais. Você vai tomar aquele chimarrão aí na Semana Farroupilha de bomba nova. Então obrigado aí pela companhia de todos os ouvintes, todo mundo que participou, como eu falei, ao longo do dia todo aí. A gente vai carregando aqui as participações da galera pra realizar esse sorteio. E o pessoal pode passar lá na Planalto Ótica e Joalheria, com certeza, né? 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Pra conferir, tu tem que ficar acompanhando aí. 92.9 no rádio, sintoniza, conecta, segue também nas redes sociais aí, @GazetaFMOficial, pra você não perder nada, tá bom? Fechou aqui, ó, sorteio realizado. Final de telefone 8657. 8657, quem faturou aí essa bomba de chimarrão foi a Sabrina. Alô, alô, alô, Sabrina, parabéns. Sabrina Rodrigues, já tô entrando em contato com você por aqui, tá bom? Se estiver ouvindo aí, fica ligada, faturou aí a bomba da Planalto Ótica e Joalheria. Valeu, gente, obrigado aí pela participação de todos, mas ainda tem muito velharia pra rolar, hein? Até às 19 horas, chegando Hathaway com Aris Love. Boa noite.

Blue, Please Don't Go, aqui na programação. Bom demais, a gente ouviu também Hathaway com What Is Love. Só sonzeira, né? Música boa, voltando no tempo aí, recordando com o nosso Velharia. Velharia, segunda edição, todos os dias por aqui, de segunda a sexta-feira em duas edições. E a gente tem as edições estendidas aí de final de semana. Amanhã, sabadão, tem Velharia ao meio-dia, do meio-dia às duas, domingo sempre das 18 às 20 horas. Então fica ligado, como eu falei, todos os dias tem Velharia aqui na programação da 92.9 FM. Só fica ligado aí, quem gosta dos grandes clássicos do passado, só acompanhar a gente aí. 998-36300 é o nosso WhatsApp interativo aí também, pra você mandar sua mensagem e, claro, pedir aquela velhinha que não pode faltar por aqui. Isso aí, reta final da nossa programação. Passou rápido demais essa hora, hein? Passou voando o nosso Velharia de hoje. 18h52 já. Comecinho de noite, final de semana. E aí, vai sair, vai aproveitar? Vai de boas, né? Sempre com cuidado. Se beber, não dirija. E atenção no trânsito, né? Com chuva aí. Agora deu uma trégua e a princípio a chuva deve parar, né? Amanhã, sábado, a previsão é de tempo seco. Ainda pode ter algumas pancadas, mas é pouca coisa. Cerca de 1 milímetro a previsão aqui, pancadas mais isoladas aí pela nossa região. 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Atualizando aqui as últimas mensagens, quero mandar um abraço lá pra Elis, né, do bairro Laranjal, tá ligada por aqui, tá tentando trabalhar. Ela mandou uma foto do gatinho dela, gatinha, né, tá em cima do notebook. Ela está tentando trabalhar, né. Abraço aí, Elis, bom demais. E quem mais tá por aqui? Mandar um abraço aqui pro Jones, também, tá sempre ligado aí, Jones. Pediu pra tocar um Depeche Mode ou um Pet Shop Boys. Um abraço aí pra você. Pet Shop Boys eu já rodei, tá bom, Jones? Então eu vou deixar pra tocar esse Depeche Mode aqui na nossa programação, nas últimas aí do nosso Velharia segunda edição, tá bom? Então, obrigado aí pela companhia e pela audiência de todos. Vou deixar as últimas por aqui. Daqui a pouquinho eu tô de volta. Exatamente. Já já tem Play no Hit, trazendo as melhores músicas pra fazer aquele esquenta aí com os grandes sucessos do Brasil e do mundo, pra iniciar bem teu final de semana, tá bom? Daqui a pouquinho eu tô de volta. I Just Can't Get Enough, ao som do Depeche Mode, a pedidos aqui na programação. Valeu, gente. Muito obrigado pela companhia. Até daqui a pouquinho.

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1: E trabalhadores dos Correios aprovaram greve por tempo indeterminado no estado. Apesar da greve, nesta sexta-feira o atendimento foi normal em Carazinho. Além da negociação do dissídio da categoria, o pessoal manifesta a preocupação em relação à sobrecarga, ao fechamento de unidades e também sobre o plano de saúde da categoria. A redação da Rádio Gazeta contatou a direção dos Correios no estado, que informou que, por meio de nota, que diante do anúncio de paralisação por entidades sindicais, os Correios estão executando um plano de continuidade unidade de negócios com medidas para garantir a manutenção de serviços e minimizar eventuais impactos aos clientes. A empresa também afirma que esteve empenhada na construção de uma solução negociada e apresentou uma proposta que contemplava 78 das 80 cláusulas do acordo coletivo vigente. Este é o Drops Gazeta News e a gente volta em seguida com mais atualizações para você.
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1: Tá no ar o Cine Drops e a dica de hoje é The Discovery. Um cientista faz uma descoberta que pode mudar para sempre a humanidade. Ele consegue provar que existe vida após a morte, só que a notícia provoca uma consequência inesperada. Milhões de pessoas passam a acreditar que a morte é apenas uma passagem para outra existência. E em meio ao caos, um homem e uma mulher se aproximam enquanto tentam entender as consequências dessa descoberta. Esse filme mistura ficção científica, romance e mistério. The Discovery, ou A Descoberta, disponível na Netflix. Esse foi o Cine Drops e a qualquer momento a gente volta com mais dicas pra você.
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1: E aí galera, bom início de noite pra todos vocês. Bora lá que tá começando o nosso Play no Hit, uma hora com os maiores sucessos do momento, os hits mais tocados e as músicas que estão bombando nas playlists de segunda a sexta-feira, das 7 às 8 horas da noite aqui na Gazeta 92.9 FM. Bora começar essa noite, tem muita música boa pra você.

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É isso aí, você tá curtindo Play no Hit aqui na Gazeta 92.9 FM. 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Enquanto vai acessando aí, seguindo a gente no Instagram também, @GazetaFMOficial. Tá chegando mais uma sequência de música. Uma excelente noite.

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1: Seis e meia da manhã.

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1: Isso aí, as melhores músicas para embalar esse teu começo de noite aqui na Gazeta 92.9. É o nosso play no hit das 7 até as 8 horas. Sou eu, Davi Pereira, que vou te fazendo companhia por aqui. Então segue o som, né? Melhor do sertanejo, do pagode, pop rock nacional e internacional. Tem de tudo um pouco por aqui. Você pode participar também através do nosso WhatsApp, o 99183-6300, e seguir a gente lá no Instagram, @GazetaFMOficial.

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É isso aí, você tá curtindo o Play no Hit aqui na Gazeta 92.9 FM. Chega com a gente, ouve aí no teu rádio e bora curtir também nas plataformas. Escuta lá no aplicativo Portal Gazeta, também no site gazeta670.com.br. E a novidade é que a gente tá na Alexa, só dá o comando pra ela aí. 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Só pedir aí e você vai ouvir a nossa programação em todas as plataformas. Enquanto vai acessando aí, seguindo a gente no Instagram também, @GazetaFMOficial. Tá chegando mais uma sequência de música. Uma excelente noite.

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1: Isso aí, gente. De volta aqui no Play no Hit. A gente vai encerrando a nossa programação, mas é claro, né? A Rádio Gazeta aí segue com você 24 horas por dia. Fica ligado, daqui a pouquinho tem mais música, é o Gazeta Night, a voz do Brasil. E você vai seguir acompanhando a gente, como eu falei antes, em todas as plataformas, rádio, aplicativo, site e também na Alexa. Uma excelente noite, a gente se encontra logo mais por aqui. Valeu!

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1: E nesta sexta-feira, a Brigada Militar de Carazinho recuperou um veículo que havia sido furtado durante a madrugada em Carazinho. Foi no final da manhã, depois de a polícia ter recebido informações sobre o automóvel em situação de furto e roubo que estava em uma rua no bairro Princesa, onde localizou um Fiat Uno. Durante a averiguação, foi constatado que o veículo possuía registro de furto ocorrido na madrugada desta sexta-feira. O automóvel foi recolhido e apresentado na Delegacia de Pronto Atendimento para as devidas providências legais. Este é o Drops Gazeta News e a gente volta em seguida com mais atualizações para você.
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2: Tá no ar o Cine Drops e a dica de hoje é O Substituto, filme de 2011 com Adrien Brody. Ele interpreta Henry Barfis, um professor que prefere trabalhar como substituto, justamente para não criar vínculos com os alunos e com as escolas. Só que ao chegar em uma escola pública complicada, ele começa a se envolver com a realidade dos estudantes e conhece pessoas que acabam mudando a sua própria maneira de enxergar a vida. É um drama intenso sobre educação, solidão e as dificuldades enfrentadas dentro da sala de aula. O Substituto, disponível nas plataformas de streaming. A dica do nosso Cine Drops. Até mais.
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2: 20h04.
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12: 20 horas e 36 minutos.